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0: Assume as merdas que você falou. Assume! Obrigado, meus irmãos.
1: Obrigado você.
2: Obrigado demais, velho.
1: Obrigado, Deus abençoe.
0: Obrigado, meu irmão.
3: 9:16.

0: vai ser bom, hein?
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nome dela.

0: Zanetti Cristiano.
1: Obrigado, Zanetti Cristiano.
0: Quanta honra participar dos dois eventos.
1: Obrigado, Cuiabá.
2: Valeu, Cuiabá.
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0: Vocês cantam demais.
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2: Jabá nas teclas.

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0: Lindo demais, gente. Obrigada, Cris.
1: Coisa mais linda do mundo, viu? Que honra, que prazer imenso.
0: Não, o prazer é meu.
1: Com vocês aqui hoje, viu?

0: Rita.
1: Tamo junto, velho.
0: Deus abençoe, manos.
2: Obrigado demais ter vocês aqui, viu? Coisa mais linda.
3: Meia-noite e sete.

0: Muito obrigada.
1: Obrigada.
2: A gente tem uma proposta para vocês.

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0: E se vocês me permitem, eu quero agradecer primeiramente a Deus pela oportunidade. Nós estamos muito honradas de estarmos aqui atendendo este convite especial dentro do nosso trabalho. Viu? Obrigada, de Paulo. Obrigada, Paulino. Viu?
1: Alô,
0: a gente fica muito honrada.
1: Alô, menina Luciana. Muito obrigado, você, Oriana.

0: Falar de amor, meu velho.
1: Aqui é o nome do...
0: A gente não pode fugir disso.
1: Não tem jeito, né, cara? A vida de todo mundo é assim.
0: Vambora.

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0: acabou de ser lançada.
1: Você tá doido?
0: Uma energia incrível dessa. Muito obrigada, gente.

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0: Obrigada, gente!
1: Isso, Luísa Martins!
2: Ah, saudade, Pedrão! Já levantou a bandeira branca com amor da sua vida?
1: Ainda não.
2: Mas pra sempre é a primeira vez, né? Vamos contar essa história assim, ó.

0: Pode bater palma aí que a gente gosta, é de graça, não paga nada.
1: Rapaz.
2: Agora é a hora da mesa da amargura.
1: Mesa da amargura?
3: É agora,
4: lascou, hein?
1: Já que a gente tá falando de mesa da amargura, vamos falar de paixão?
2: Ai, combina mesa da amargura, paixão, pinga.
4: Cachaça.
1: Por Deus, me livre, ó.
2: Eu sou só o banheiro.
1: Vou até fumar um banheiro. Simbora?

0: Isso é Miguel.
1: Ré?
0: Chama Miguel.
1: Entendi. Aí,
0: eu não sabia o que estava acontecendo. Ah. Qual que é agora?
1: Uai.
2: Vai dar um ré maior, hein?
1: Vai no ré. Aqui, ó. Dá um mi menor, dá um mi menor.

0: Obrigado.
1: Pô, eu fui ali na frente. A carne não tá queimando, não, viu?
2: Ué, mas o cara vai acudir a carne de cavalo.
1: Como é que pode?
2: Não, uai. A churrasqueira que vai ser fome de cavalo lá.
1: Deixa eu te falar. É bom demais.
2: Nossa senhora.
3: É preguiça demais.

0: Murilo Ruvi.
1: Obrigado, velho.
0: Obrigado, gente. Obrigado, mais uma vez. Irmão.
1: Muito, muito, muito, muito obrigado.
0: Que Deus abençoe muito sua vida, seu projeto,
1: obrigado
0: sua carreira, sua história.
1: Muito feliz, viu? Muito feliz.
0: Que isso,
1: obrigado, amor. De coração, obrigado por tudo.

0: se eu pudesse.
1: Então vamos lá. Ciúme, se a galera tá pedindo.

0: Valeu, parabéns.
1: Valeu, irmão. Vamos ver mais.
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0: Cachacismo, mulherismo, sem vergonhismo.
1: Imagina que a sua, seu pé tá preso com chiclete e a sua cerveja.
2: O pé tá aqui.
1: É, e a sua cerveja tá lá em cima do balcão, bicho.
2: Aí, você vai, pega a cerveja.
1: Aí depois você vai pegar de cá.
3: Nos três, dois, três.

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0: Se chorar, é pior. Tem pior.
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Essa moda é apaixonada demais. Eu não queria viver uma história dessa, não, viu?

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0: abraço a cada um de vocês. Obrigado.
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bem? Tava saindo para te ver e bati o meu carro. Não, não, não precisa vir, não. Já tá tudo certo. Assim que terminar aqui, eu te aviso, tá bom? Saudade. Beijo.

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0: E se vocês me permitem, eu quero agradecer primeiramente a Deus pela oportunidade. Nós estamos muito honradas de estarmos aqui atendendo este convite especial dentro do nosso trabalho. Viu? Obrigada, de Paulo. Obrigada, Paulino. Viu?
1: Alô,
0: a gente fica muito Luciana. Honrada.
1: Alô, menina Luciana. Muito obrigado, você, Uriana.
2: 5:59.

0: Pai nosso que estás no céu, na terra, no fogo, na água e no ar. Pai nosso que estás nas flores, no canto dos pássaros, no coração a pulsar. Que estás na compaixão, na caridade, na paciência e no gesto de perdão. Pai nosso que estás em mim, que estás naquele que eu amo, naquele que me fere, naquele que busca a verdade. Pai nosso que estás naquele que caminha comigo e naquele que já partiu, deixando minha alma ferida pela saudade. Santificado seja o teu nome por tudo o que é belo, bom, justo e gracioso, por toda a harmonia da criação. Seja santificado por minha vida, pelas oportunidades tantas, por aquilo que sou, tenho e sinto, e por me conduzir à perfeição. Venha a nós o teu reino de paz e justiça, fé e caridade, luz e amor. Reino que sou convocado a construir através da mansidão de espírito, reflexo da grandeza interior. Seja feita a tua vontade, ainda que minhas rogativas prezem mais o meu orgulho do que as minhas reais necessidades. Ainda que muitas vezes eu não compreenda mais do que o silêncio em resposta às minhas preces, não te ouvindo assim dizer: Filho, aguarda, tua é toda a eternidade. O pão nosso de cada dia me dá hoje, e que eu possa dividi-lo com meu irmão. As condições materiais que ora tenho, de nada servem se não me lembro de quem vive na aflição. Pão do corpo, pão da alma, pão que é vida, verdade e luz. Pão que vem trazer alento e alegria. É o Evangelho de Jesus. Perdoa as minhas ofensas, os meus erros, as minhas faltas. Perdoa quando se torna frio meu coração, quando permito que o mal se exteriorize na forma de agressão. Que mais do que falar, eu saiba ouvir. Que ao invés de julgar, eu busque acolher. Que não cultivando a violência, eu semeie a paz. Que dizendo não às exigências em demasia, possa a todos agradecer. Perdoa-me, assim como eu perdoar aqueles que me ofenderem, mesmo quando meu coração esteja ferido pelas amarguras e dissabores da ingratidão. Possa eu, Senhor da vida, lembrar de que nenhuma mágoa é eterna e de que o único caminho que me torna sublime é a humilde estrada da reconciliação. Não me deixes cair nas tentações dos erros, vícios e egoísmo que me tornam escravo de minha malevolência. Antes que tua luz esteja sobre mim, iluminando-me, para que eu te encontre dentro de minha alma, como parte que és de minha essência. E livra-me de todo mal, de toda violência, de todo infortúnio, de toda enfermidade. Livra-me de toda dor, de toda mágoa e de toda desilusão. Mas ainda assim, quando tais dificuldades se fizerem necessárias, que eu tenha força e coragem de dizer: Obrigado, Pai, por mais esta lição. Tudo que nos cerca é poesia divina. Há um traço de Deus em cada ser da criação. Busquemos por Ele no desabrochar das flores, no correr das águas, no canto do vento, no cintilar das estrelas. Mas acima disso, busquemos por Ele em nosso interior. Basta que por um instante fechemos os olhos e o sintamos. Lá Ele está, dando rima aos versos de nossas vidas.
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0: Muito massa.
1: Ana Castela.
2: História linda, hein? História, arranjo, música, letra, sua voz, tudo maravilhoso.
3: Mexe no cabelo, me usa de espelho quando for trocar de roupa.

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0: Valeu! Matheus e Cauã.
1: Cara, que moda sensacional.
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pela saúde, pela família, pelos amigos, pelo trabalho, né? Que nos sustenta, né, a colocar o pão de cada dia em nossas mesas. Né, e agradecemos a Deus, né, por esse dia especial. Um dia de gratidão, na verdade, aqui para minha pessoa. Nessa manhã, eu confesso que seria um dia de gratidão. É, e venho nessa manhã agradecer a cada ouvinte, né, que fez os meus dias mais felizes. Há 23 anos de história aqui na nossa Tropical FM. E eu, em respeito a toda a população de Anaurilândia, venho aqui agradecer a cada amigo ouvinte. Ontem postei nas minhas redes sociais, agradecendo a Deus por fazer parte da família de cada um de vocês, de levar alegria, de levar emoções nas manhãs da Rádio Tropical FM. Eu só tenho a agradecer a Deus, agradecer a todos que me deram a oportunidade de estar aqui, né, vivendo esse momento único que... E pra mostrar assim, até mesmo pra mim, pras pessoas, que nada é pra sempre. Nem nossa permanência nessa terra é pra sempre. Tudo tem um dia. O dia que chega, o dia que vai embora. E hoje eu me despeço da Rádio Tropical FM. A Rádio Tropical FM se despede da querida Anaurilândia. E eu só vim aqui nessa manhã, primeiramente, agradecer a Deus por essa oportunidade, por ele me mostrar para que eu nasci, para levar carinho, emoção, alegria na vida das pessoas. Eu nasci para isso. Eu não nasci para levar discórdia. Eu não nasci para levar ódio. Eu não nasci para levar coisas ruins da vida das pessoas. Eu nasci, gente, para levar alegria. Essa é minha missão nessa terra. Eu tenho certeza disso, que é para levar palavras bonitas para as pessoas, para dar um abraço de conforto, uma palavra amiga. Essa é minha missão. E eu tenho certeza que esse não é o fim. Será até um até breve, não é uma despedida, é um até breve. Eu creio nisso. Então, nessa manhã, eu venho agradecer a todos vocês, meus queridos ouvintes. Hoje meu coração está dividido entre a gratidão e a saudade. Depois de 23 anos na frente do programa Show das Manhãs, chegou o momento de me despedir da nossa querida Rádio Tropical FM. Foram mais de 2 décadas compartilhando manhãs, emoções, histórias, alegrias, desafios e momentos que ficaram para sempre guardados na minha memória, no meu coração. Durante todos esses anos, minha gente, vocês não foram apenas meus ouvintes. Vocês se tornaram uma grande família. A cada mensagem, a cada ligação, a cada palavra, a cada caminhada, eu tive o privilégio de entrar em suas casas, em seus trabalhos, nos seus carros e principalmente nos seus corações, em suas vidas. E vocês também fizeram parte da minha. Já recebi muitas mensagens dizendo: Gica, você é minha única companhia. Gica, eu não sei o que seria das minhas manhãs sem você, para alegrar nossas manhãs. Esses são os tipos de mensagens que eu, a minha vida inteira, durante esses 23 anos, eu recebi de vocês. Hoje eu me despeço com o coração partido, gente. Com o coração em pedaços. Mas profundamente agradecida por todo o amor, por todo o respeito e carinho que eu recebi ao longo dessa jornada. Nada disso teria sentido sem vocês. Agradeço a Rádio Tropical FM pela oportunidade de viver uma das experiências mais bonitas, mais lindas da minha vida profissional. Agradeço aos meus colegas, parceiros, patrocinadores. Rapaz, se não fosse vocês, meu Deus, o que seria da gente? Especialmente a cada ouvinte que esteve comigo durante esses 23 anos. Não digo adeus, digo apenas um até breve. Porque as boas histórias nunca terminam. Elas continuam vivendo nas lembranças e nos corações de quem construímos juntos. Que Deus abençoe a cada um de vocês. Abençoe a cada família.
Muito obrigada por terem feito parte da minha história. Com todo amor, meu carinho, minha eterna gratidão. Fica aqui um alô e um beijo especial da Dica da Rádio. Foi esse o meu nome. Foi isso que eu... E eu adquiri aqui na rádio. Na rua é a Dica da Rádio. Isso daí foi vocês que me deram esse título. Desejo que, sua, que a nossa e a sua despedida seja marcada pelo mesmo carinho que você dedicou a todos esses anos, juntamente comigo. Obrigada a cada família norilandense. Vocês que tiveram o privilégio de me acompanhar através dos aplicativos. Muito obrigada, Naurilândia. Obrigada por tudo. Obrigada por cada momento. Obrigada por cada mensagem de carinho que eu venho recebendo desde ontem. Mas eu creio que Deus, Ele sabe. Ah, como sabe. Deus sabe de todas as coisas. E obrigada, Jesus, por até aqui o Senhor ter me sustentado. E eu creio que o Senhor não abandonará a minha vida. Ele não... soltará as minhas mãos para me continuar minha caminhada aqui com vocês. Bom dia! Sextou!

parece que nos momentos mais difíceis, Deus se cala. Você só quer ouvir a voz do Mestre, mas ele insiste em ficar calado. Você chora, você fala, você ora, e ele se cala.

0: Tropical FM, agora são 7 horas 35 minutinhos. Vou agradecendo aqui as mensagens de carinho, as mensagens de apoio, né? Obrigada, né? A cada mensagem que eu estou recebendo nessa manhã, né? Vou agradecendo o restaurante Dom Gourmet, meus amigos, companheiros. Meu amigo de sempre, né? Meu amigo da vida, o irmão, na verdade, meu amigo Soró. Estão sintonizadinhos, Paulinho, um beijo especial para vocês. Obrigado pelo carinho, Tiquinha. Neocida, um beijo especial para vocês. Bom dia, Soró.
1: Oi, Gica, meu amor da minha vida. Minha grande amiga. Que pena, hein? Mas a vida continua. Que Deus abençoe você sempre. Que Deus vai te iluminar, que você vai conseguir um bom trabalho também. Mas é uma história, é uma vida. Ó, que Deus abençoe sempre você.
2: Ô, Gica, bom dia, minha flor. Que Deus abençoe você. Que põe um emprego bom na sua vida. Sem você nessa rádio não é ninguém.
3: Oi, Giquinha, do meu coração. Que Deus te abençoe. Que você trilhe novos caminhos na sua vida. E a rádio não vai ser mais a mesma, né? Mas Deus sabe todas as coisas, minha flor. Viu? Vai com Deus.
1: Nós vamos sentir muita falta da rádio. O pessoal, por mais que o pessoal fala assim que a rádio é sem hoje, né, com a internet e tal, mas a rádio sem você não é rádio. Beijão, te amamos.
0: Beijo, meu amigo. Amo muito vocês também, obrigado pelo carinho, viu? Beijo especial para o seu Valmir. Nossa, seu Valmir, tenho muito carinho especial para o senhor, pela dona Sueli. Eu agradeço aí o carinho de vocês também. Bom dia.
4: Bom dia, Gica. Tudo bem? Mas que tristeza, hein, você sair da rádio. Agora que a gente estava... Bom, amigos somos, né? Agora que a gente estava acostumando a mandar mensagem aí para as músicas, mas a gente fica muito triste, viu? Mas que Deus... Que Deus abençoe você, a sua próxima caminhada... Que tudo de bom para você, viu? Mas a gente somos amigo, mesma coisa.
0: Verdade. Mas
4: que Deus abençoe, tá? Fica com Deus e tudo de bom para você.
0: Obrigada, seu Valmir. Deus abençoe o senhor, dona Sueli. Jesus abençoe, né? A gente aprende a amar as pessoas aqui nesse lugar, viu, gente? Porque às vezes você, a gente está aqui desse lado aqui do rádio, a gente sabe tanta coisa, as histórias de vida das pessoas, né? E a gente cria aquele laço, né? Na verdade, a gente cria um laço muito lindo, né? Através do rádio. Obrigada, né? Por compartilhar a vida de vocês comigo. Dona Sueli, um beijo no coração, dona Sueli. Bom dia, minha princesa.
5: Hoje, nossas manhãs acordou mais triste.
0: Verdade.
5: Porque a gente acordou pensando que eu vi você. Aquela alegria de todo dia. Hoje você veio despedir da gente, que pena, mas creio que Deus tem coisa muito melhor para você.
0: Amém, meu amor.
5: Os planos de Deus tem muita coisa melhor para você. Que Deus abençoe a sua nova jornada, cheia de paz. E saudade, saudade de você na rádio vai ficar demais. Adoro, adoro, adoro ouvir você. Mas a gente tem a única esperança que a gente tem de ver sempre a gente na rádio na rua, sempre falar um oi, saber que você está bem. Um abraço, Gica. Sinto muito pelas nossas manhãs na rádio.
0: É verdade.
5: Mas que Deus abençoe você demais, que esteja sempre com você. Um beijo no seu coração.
0: Um beijo, dona Sueli. Obrigado pelas palavras, gente. Hoje, infelizmente, vai ser um dia triste. Não vai aquela sexta-feira, né? Mas eu vou tentar, né, fazer de tudo para que a nossa sexta-feira... A gente não perca o brilho, né? Na verdade, a gente não pode perder o brilho. Obrigada, obrigada pela companhia, obrigado pelo carinho, pelas palavras, dona Sueli. Obrigada, Patrícia, Paty, obrigada, minha amiga Paty, da sintonia. Um beijo especial para você, Patrícia.
6: Bom dia, deixa eu te perguntar. Você vai estar aí até umas 11 horas?
0: Opa! Vem aqui para buscar o seu brinde, amiga. Né? Todas as pessoas que buscaram os brindes, vem aqui. Corre para cá, tá bom, minha linda? Beijo especial para você. Obrigado pelo carinho, gente. Ai, eu tô muito emocionada. É muito triste. É muito triste mesmo. Beijo especial para minha amiga Márcia. que eu mandava todos os dias. Até às vezes, quando ela não mandava uma mensagem, eu sentia falta. Já mandava: Márcia, bom dia pra você, Estância Santa Helena. Um beijo pra você, pro seu Cláudio Tales, pra Luana, o Noel, Cláudio Francisco. Muitos ouvintes dessa manhã agora, né? Eles cresceram me ouvindo, né? Desde bebezinho, foram crescendo e criando aquele laço. Mas, muito obrigada. A palavra de hoje é gratidão. Gratidão a Deus pelo privilégio, né, da rádio ter feito as manhãs das pessoas mais felizes, né? Agradeço quem passou pela rádio também, meus amigos que me ajudaram a crescer nessa jornada. Um grande abraço pro meu amigo Jace Serrago. Foi o primeiro que eu comecei a falar aqui na rádio. Jason, eu jamais vou esquecer dos momentos que nós vivemos aqui na rádio juntos. Nós fizemos uma história muito linda aqui na Rádio Tropical FM, na nossa querida cidade de Anaglândia. A rádio vai fazer muita falta, gente. Tenho certeza disso. Meu compadre Juca, meu pai, a gente sempre fala que ele é o paizão. Não posso esquecer de agradecer a ele pela oportunidade, né? Um beijo pra você, compadre Juca. A gente lutou junto. Só Deus sabe o quanto a gente lutou. Deus sabe. Mas hoje é só gratidão a Deus pela tua vida, pela oportunidade, pela nossa história, né, que nós tivemos, que nós criamos aqui na Rádio Tropical FM. Obrigada, viu? Obrigada, compadre. Grande abraço pra você. E amiga Alcina. Alcina, bom dia pra você, Alcina.
7: Oi, minha querida, bom dia. É muito triste acordar e ouvir você se despedindo de nós. Só temos que agradecer você. Agradecer por você ter entrado em nossas casas todas as manhãs, fazendo nossos dias melhores, dando mensagens de confiança. Nossa, muito triste mesmo, mas que Deus continue abençoando sua vida grandemente, minha querida, grandemente. Te fortaleça, Deus continue iluminando seus caminhos sempre. Que você continue essa pessoa maravilhosa, simpática que você é. Deus continue iluminando sua vida. Você é uma pessoa muito iluminada. E Deus vai te abençoar sempre, tá bom? Um beijão. Beijo do fundo do coração. Obrigada por tudo. Nós também te amamos muito. Você é o sol que iluminava todas as manhãs nessa rádio, tá bom? Fique em paz, mas Deus tem um propósito muito lindo na sua vida. Continua acreditando, tendo fé nele, que ele vai trazer o melhor pra você, tá bom? Um beijo. Tudo de bom, menina.
0: Um beijo, minha linda. Que Jesus te abençoe muito, muito, muito. Tá bom? Um grande abraço pra toda a família Santana, que sempre me acolheram com muito carinho na casa delas. Minha amiga Renata Gomes, Alto Poço, Dantinho, grande abraço pra vocês, obrigado pela companhia, obrigado pelo carinho, meu amor. Minha amiga Kátia Zezinho, um beijo especial pra vocês, tá bom? Eu amo muito vocês também, toda a sua família, Dona Maura, seu Zezinho, né? Uma alusão especial pro Leguinho, pro Murilo, Murilinho, Tia Gica vai ficar com muita saudade de mandar alô pra você, tá bom? Karina, um beijo especial pra vocês. Vou tocar uma moda aqui. O pessoal gosta muito, né? Pra vocês, já vai esquecer. Quando vocês escutar um Zezé, vocês vão lembrar da dica.

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2: Tropical FM, agora são 7h54. Hoje eu vou mandando aquele alôzão especial para uma querida amiga, companheira, né, de todos esses anos. Hoje está completando mais um aninho de vida, minha amiga Sebastiana, lá no Recanto do Tereré. Dona Tiana, bom dia para a senhora, princesa. Feliz aniversário, né? Obrigada por a senhora ser essa pessoa especial. Amo muito a senhora e a sua família. Agradeço aí pelo acolhimento que a senhora tem sempre quando a gente vai na casinha da senhora. Sempre, né, recebe a gente com braços abertos, com muito carinho, com muito amor, né? E hoje nós vamos aqui agradecer a Deus pela tua vida. Parabéns pelo seu aniversário, muita saúde, muita paz, que Jesus te abençoe hoje e sempre, tá bom, minha gata? Um beijo no seu coração, feliz aniversário. São os especiais hoje da sua filha Josi, né, do marido Miguel, de toda a família, em nome de toda a família, estamos desejando a você toda a felicidade do mundo e um feliz aniversário, dona Tiana.
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parceira, essa pessoa especial, nossa amiga Esmeralda. Esmeralda, bom dia pra você, minha gata. Como você tá? Obrigada pelas palavras, viu, minha amiga? Jesus te abençoe. Obrigada por essa parceria. Obrigada pelo carinho, pelo amor, pelo respeito, né? De ter permitido eu entrar na família de vocês, dentro, através do rádio. Que Jesus continue abençoando muito vocês, tá bom? Beijo no coração, Esmeralda. E ela também está parabenizando a tia Tiana pela passagem de aniversário. Tiana, um alôzão especial também da sua sobrinha Esmeralda, desejando a você toda a felicidade do mundo, muita saúde, muita paz. Jesus te abençoe, tá bom? Um alôzão lá pra minha amiga Thaísa. Thaísa, bom dia pra você, Thaísa. Obrigada pelo carinho, minha amiga. Que Jesus te abençoe. Obrigada. Gente, tem muitas mensagens. Vou pedindo a Deus aí pra que eu consiga atender a todos vocês, a toda a galerinha que estão mandando mensagens aqui. Muito obrigado. Vou me desculpando as pessoas que ontem mandaram mensagem. Eu não consegui responder, mas fica aqui meu carinho, meu respeito a cada um de vocês, tá bom? Um beijo especial lá pra minha amiga Fátima, minha amiga Paula Orando, Paulinha, beijo no coração, minha gata. Eliane Barreto, ô Barretão, um dia abençoado pra você, minha gata. Minha amiga Iranilda, Vera lá na Fazenda Miyazaki, minha amiga Cissa Cabeleireira, beijão especial pra vocês, minha amiga Silvana, família Acioli, meus amigos Ilma, um beijão especial pra Ilma, pro Elias, o Éder, beijão especial também pro meu amigo Edmar, a Érica, o Enzo, em especial meu amigo Eduardo Acioli. Beijo, Du, te amo, meu amor, amo vocês, obrigado pelo carinho, Lucinha, beijo no coração, minha amiga Isa, o Cleito Godói, família Godói, a Bruna Bastos, a Maria Neca, beijão especial pra Grazi, a Glaucia aqui, um beijo especial, o meu amigo Alex Piculinos, ô Alex, se não fosse você, Alex, aquela menina ali canta, um beijo pra você, Alex. Se você não fosse você também ter lembrado da minha pessoa, olha, eu vou falar a verdade, hein? Eu não teria essa história toda. Vocês sabiam que o Alex Piculinos que me indicou pra rádio? Piculinos, um grande abraço pra você, meu amigo. Jesus te abençoe hoje e sempre, viu? Minha amiga Vanderleia. Gali, um beijo especial pra você. Daiele, a Norelícia. A dona Elisena Peralta, beijo especial. Meu amigo Dr. Fernando Monteiro lá na Argentina, que todos os dias ligava o radinho pra me acompanhar. Um beijo pra você, Fer. Te amo, meu amigo. Que Jesus te abençoe, Claudinei, a galerinha do Quebracho, minha amiga Nega, o Rafael Acioli, Juliana, Ju, um alôzão pra minha amiga Dani, a Nauritz, minha comadre, a Lucinéia, as meninas da reciclagem, um beijo especial pra vocês, a Giovana, Roberto Almeida, dona Isabel Damásio, toda a família Damásio, um beijo especial, minha amiga Elisângela Peralta, minha amiga Rita Gomes, um beijo, a Letícia lá em... Iviema, Letícia e Iviema sempre acompanhando a gente. Lê, um beijo, vou sentir saudade de vocês, viu? Minha amiga Fernanda, a galerinha lá no Big Bom Pátio, que... Ai, gente, é muita gente. A emoção vai tomando conta. Mas vamos tocar essa moda aqui lá pra Dona Sebastiana. Dona Sebastiana, essa daqui é pra senhora, Dona Sebastiana. Bom dia!

FM, 8 horas, 6 minutinhos, 8 e 6. Hoje, nessa manhã maravilhosa, abençoada. Amanhã abençoada, né? Amanhã abençoada, sabe por quê? Estamos aqui vivos, né? Com saúde. Outros celebrando mais um ano de vida. E nessa manhã, eu vou parabenizando essa pessoa incrível, que eu amo tanto, tanto, tanto, que hoje completa mais um aninho de vida. É, V8. É hoje, vou tocar mais uma, hein? Vou tocar aquela daqui a pouquinho. Minha amiga Vanilde, Vanilde Bezerra. Hoje o camelô tá em festa, hein? Só tem gente bonita, só tem gente top lá nesse camelô. E hoje tá mais lindo ainda, né? Hoje ela tá brilhantando ainda mais nessa manhã maravilhosa de sexta-feira. Minha amiga Vanilde, hoje completando mais um aninho de vida. Minha amiga, companheira, conselheira. Essa mulher incrível, essa mulher guerreira, essa super mãe. Hoje agradecemos a Deus pela tua vida, minha amiga. Só queria saber se é ser humano. Eu desejo toda a felicidade do mundo. Que você continue sendo essa amiga especial. Essa mulher alegre. Onde ela tá, é só alegria, é só risos, é só risadas. E Jesus, que Jesus abençoe sempre a sua vida. Parabéns pelo seu aniversário, minha amiga. Te amo muito e agradeço a Deus pela tua amizade, tá bom? Nessa manhã você está recebendo os parabéns, um carinho especial da sua filha Eduarda. Desejando tudo de bom. Dica, hoje é aniversário da minha mãezinha. Manda um beijão especial pra ela, aniversário. Está dizendo que, amamos, que elas te amam muito. Em nome das suas filhas, a Eduarda e a Gabi, né? Estão desejando a você toda a felicidade do mundo, muita saúde, muita paz. Que Jesus abençoe a sua vida, tá bom? Beijo no coração, minha gata. Muita saúde, muita paz. E um feliz aniversário pra você, V8. Tudo de bom pra você, minha linda. Parabéns, Gabi. E obrigada pela companhia, Gabi, Eduarda, né? Parabéns por vocês terem essa mãezona em especial do ladinho de vocês. Beijo no coração.

0: Tropical FM, agora são 8 horas e 11 minutinhos. Eita. Agora o coração vai a mil, né? Tô aqui com o padre Juca. Bom dia, Juquinha. Obrigada por tudo.
1: Você quer falar? Fala dele? Sai no rádio?
0: Dá uma mexidinha aí, porque tá chiando. Tá dando uma chiadinha. Aí.
1: Opa. Esse negócio que a gente fala aqui e daí sai lá no rádio.
0: Isso. Agora sim.
1: Aí. Eita. Gi.
0: Fala, compadre. Agora é sua vez.
1: Meu Deus. O que eu vou falar? Eu amo vocês. Cheguei aqui no mês de março de 2003. Né? Um trabalho para fazer funcionar a rádio. E durante esses 23 anos, eu tive muita experiência. Eu aprendi. E falo para vocês que hoje eu ainda estou aprendendo. E hoje eu sei que o dia de hoje é o que eu vou aprender mais na vida.
0: Com certeza.
1: Certo? Fiz amigos. Eu tenho certeza que há duas coisas. Os ouvintes, os amigos do apoio cultural fazem parte da minha família. E eu tenho a plena certeza que eu também faço parte da família de vocês, dos ouvintes, dos amigos do apoio cultural, né? Só tenho que agradecer a Deus, primeiramente, pela vida, pela saúde, caindo muitas vezes, né? Mas eu aprendi que quando se cai é porque tem que aprender a levantar. E hoje vamos encerrando as nossas atividades, fazendo esta temporada de rádio, eu e a Gisele. Dos que passaram por aqui, só restou nós dois. Passou muitos locutores, locutoras. Isso daqui funcionou para muita gente como uma escola, certo? Daqui saíram profissionais que hoje talvez não exercem o rádio, mas em outras funções na vida, em outras empresas, estão usando o que aprenderam aqui dentro. Né? Aprendeu a ser honesto, honrado, aprendeu a tratar o próximo como a gente gosta de ser tratado. Se alguma vez nós maltratamos alguém, não é da nossa índole, né? Somos feitos de carne e osso, né? Então, hoje eu falo para vocês, o meu psicológico, o meu autoestima
0: está abalado,
1: cara. Não é fácil, não, né?
0: Só Deus sabe que nós
1: passamos aqui
0: nos últimos dias.
1: Estamos passando.
0: É verdade. Né?
1: Eu acho que é como você vê um ente querido seu numa UTI.
0: Na verdade, a gente está vivendo um luto, Juca.
1: Mas é isso. Mas a vida prossegue. A vida continua, né? Eu nunca me esqueço de um slogan do prefeito que passou por Anaurilândia. Nossa luta continua. Né? E eu não quero mencionar nome de ninguém aqui, a não ser o seu, gente, porque eu posso esquecer de alguém.
0: Certo. Verdade.
1: Eu quero só dizer que quem me ensinou a ser o Juca que eu sou hoje foi Anaurilândia.
0: É verdade.
1: Anaurilândia, o mundo aqui foi para mim a melhor faculdade. Certo? Foi para mim a melhor faculdade. O diploma que eu recebi desta faculdade do mundo é ser a pessoa que eu sou. Às vezes eu passo na rua, não cumprimento você, não falo nome de alguém, é por causa da minha vista. Mas eu abraço a cada um de vocês neste momento. Ouvintes, amigos do apoio cultural, é um prazer enorme falar que hoje nós estamos despedindo, né? Aqui destes microfones. Quem sabe amanhã Mas vamos estar em outra rádio, aqui em Anaurilândia ou em outra cidade, ou vamos estar exercendo uma nova função em uma outra empresa, né, fazendo sucesso. A vida prossegue. É o que eu disse, nossa luta continua. A vida nos dá esta árdua batalha para a gente fazer dia a dia, né? Todo mundo diz que mata-se um leão hoje para não ter dois para matar amanhã, né?
0: Verdade.
1: Vocês falam, ó, o Juca tá rindo, tá. Não, gente. O rosto tá molhado. Porque eu lembro de uma comparação que eu ouvi numa palestra um dia. O palhaço coloca uma máscara, certo? Ele pinta o rosto para alegrar os outros. E assim somos nós na rádio. Muitas vezes as lágrimas estão rolando no rosto.
0: É verdade.
1: Mas
0: a gente quer levar alegria para vocês.
1: Nossa obrigação até hoje foi de levar o melhor, fazer o melhor. Se houve falha, me perdoe. Se houve alguma, como é que fala, negligência, me perdoe. Me perdoe. Não é da minha índole fazer isso com ninguém, nem com familiares, nem com amigos. E principalmente aqueles que talvez a gente nem conheça.
0: É verdade. Né? Muitas carinhas que a gente conhece por foto só, aquele carinho, né? Mas fica aqui no coração da gente.
1: É. Nós fizemos amigos, né?
0: Verdade.
1: Fizemos amigos, tanto amigos que a gente nem conhece. É. Eu vou dar um exemplo aqui, ó.
0: Ô, nego velho.
1: Eu vou dar um exemplo. É, o nego velho. Nunca vi ele.
0: Vou sentir saudade, meu Deus.
1: Eu tenho um exemplo para os ouvintes do rapaz que grava os apoios cultural para nós.
0: Verdade.
1: Né? Lá do estado do Paraná. Eu converso com ele direto por telefone, mas nunca vi. Ele veio em Anaurilândia três vezes para me encontrar. Ele veio em Anaurilândia três vezes. E, infelizmente, ele não conseguiu a me encontrar. Né? Infelizmente, ele não conseguiu a me encontrar. Foi problemas que ele teve, que a gente... Ele chegou em Anaurilândia e teve que retornar, voltar, e ele não conseguiu me encontrar. É. Então, assim, eu quero dizer para você, ouvinte, dizer para vocês, amigos do Apoio Cultural... Muito obrigado.
0: Verdade.
1: Que Deus continue protegendo a todos nós. Né? Que a Virgem Maria, Nossa Senhora Aparecida, a espiritualidade esteja com cada um de nós. Aí vem uma nova luta, uma nova batalha. Né? Aí vem uma nova conquista. E agradeço a cada um. Pelo aprendizado que eu tive nesses 23 anos, que isso daqui foi a melhor faculdade que eu tive. Né? Agradeço os meus filhos, as minhas irmãs, né? A minha nora, meus genros. Agradeço a todos. Que é com vocês que eu aprendo. Com cada um ouvinte. Que seja uma criança, um jovem, uma pessoa da melhor idade, é com vocês que eu aprendi. Amigos do Apoio Cultural, meu abraço, meu carinho a cada um de vocês e aos ouvintes. Um beijo no coração de cada um de vocês. E agradecer uma parceria muito grande que eu tive, certo? Da filha do meu coração. A Gisele da Silva Florencio.
0: Você me aguentou, hein, bicho? Aguentou minhas chatices.
1: É você que me aguentou. Gente, hoje eu vou contar. Até é ela que corta minhas unhas. Ela cuida de mim. Se pensa uma filha que tem ciúme do pai do coração, é essa daqui, viu?
0: É verdade.
1: Ela cuida. Por quê? Quem ama, cuida.
0: É verdade. Né?
1: E nós vamos continuar juntos, de mãos dadas na vida.
0: É verdade.
1: Né? Vamos continuar unidos, fazendo o melhor que a gente aprendeu e fazer para o próximo. Só
0: a
1: isso.
0: Rádio só deixou coisas boas, eu tenho certeza. Só trouxe coisas boas para a vida da gente, né?
1: Só coisas boas.
0: Mas fica aqui a nossa gratidão a cada ouvinte. Agradecemos a Deus por cada oportunidade, a Rádio Tropical FM pela confiança, principalmente a vocês, amigos ouvintes, pelo carinho, pela audiência, pelas mensagens. E eu confesso, já vou pedindo perdão e desculpas, eu estou recebendo muita mensagem, gente. Mas também estou recebendo muita mensagem. Vou tentar aqui, né, responder todos vocês, mas...
1: Se hoje ficar alguém para trás, perdoe.
0: É isso aí. Né? E vamos tocar essa canção? Pra Deus saber. Não, vou tocar uma música aqui, Juca. Pra gente jamais esquecer da nossa história. Essa daqui. Foi quando começou, lembra? Essa música marcou. Toda vez que a gente escuta ela, gente.
1: A gente lembra o começo.
0: A gente lembra do começo da rádio. Porque foi lá em 2003. Essa música bombou. E.
1: O tipo, mundo cantou ela.
0: A cada 10 pedidos de música, 9 era essa música. Né? Bruno Marrone marcou. Todos os cantores, né? E principalmente vocês.
1: É assim. A vida prossegue, gente. Um beijo no coração de cada um de vocês, tá? Tamo junto.
0: Um beijo da tia da Tropical pra vocês.
1: Gratidão a todos. Beijo. É, você pode falar o nome dela que ligava do Orelhão pra mim, meu dia. Tá?
0: Ai, tinha muita gente que ligava do Orelhão. Orelhão,
1: tinha Orelhão.
0: Não pode
1: falar, não, tinha Orelhão.
0: Fala uma dica, fala rapidinho, que tá acabando meu. O que é que chamava?
1: Cartão?
0: Meu cartão
1: ficha.
0: Vai acabar. Minha ficha vai acabar. Segura!
1: Tchau, gente!

0: Alô, amor! 8 horas 25 minutinhos. Hoje, meu bom dia. Vai lá pra dona Dejanira Cardena. Dona Dejanira, um beijo pra senhora dona Dejanira. Minha amiga Carol Paulino. Galerinha lá na Farma Popular. Um beijo especial pra vocês, a galerinha da Farma Popular. Um beijão especial também pros meus amigos e companheiros lá do Laboratório Confiança. Jaque, Kaique, um beijo especial pra vocês, Ademir. Já conseguimos construir uma história linda aqui, né? Um beijo especial pra vocês, amo muito vocês, tá bom? Desejo tudo de bom pra vocês, obrigado pelo carinho.
1: Ai, gente.
0: Pelas palavras, meu Deus. Muito obrigada, viu? Minha amiga Josisley, fazendo São Pedro. João, um beijo pra você, amiga. Josisley, um beijo especial pra Lara, Lívia, pro Ângelo Eduardo. Pra galerinha lá do Quebra Chaminho, a Cris e o Marco da nossa conveniência, Cristiane, beijo pra vocês, gente. Minha amiga Margarete, Darcy, obrigada pela companhia. Minha amiga Darcy também lá da reciclagem. Darcy, bom dia, Darcy!
2: Tudo bom, Diquinha? Eu sei que não tá muito bem, né, Diquinha, que tá fechando a rádio. Ô, Dica, como vai ser sem nós, sem você, essa alegria que você traz pra gente, Diquinha? Nós só temos a agradecer você por tudo, participação, por tudo. Mandamos um abraço apertado, tá? Pra você, minha amiga. Força dessa hora, tá bom?
0: Beijo, meu amor. Minha amiga Selma Cardena, Selminha. Beijo especial pra você, minha amiga Selma. A Selma Cardena tá lá ligadinha também lá em Campo Grande, acompanhando a gente através do nosso aplicativo. Um beijo pra você, Selma. Obrigado pelo carinho, minha amiga.
3: Bom dia, minha amiga Dica. Aqui é a Selma Cardena, filha da Deja. Também venho me despedir de você em relação à rádio. Nossa amizade será eterna. Eu só tenho a agradecer a Deus pela amizade que eu tenho contigo. Você é uma pessoa maravilhosa, iluminada, cheia de luz, cheia de graça. Eu te desejo um feliz novo ciclo de vida, porque se encerra um ciclo de vida muito importante para você. E eu tenho certeza que tudo aquilo que você construiu na comunicação vai ainda lhe render muitos ouros.
0: Tá? Em nome de Jesus, amiga.
3: Eu te desejo toda a felicidade do mundo. Você merece. Você é uma pessoa maravilhosa. Eu tô aqui em Norilândia e eu vou ir te ver para te dar um abraço. Um dia maravilhoso para você. Levanta a cabeça, vamos para frente.
0: É verdade.
3: Já que voltar para trás para mudar, não tem o que fazer. Então, vamos para frente. Tá? Um abraço. Você sabe que minha vida, minha casa está aberta para você em Campo Grande. Um grande beijo.
0: Beijo para você, minha amiga. Que Jesus abençoe você e o William. Eu amo muito vocês. Obrigado pelas palavras. Toda vez vim aqui na rádio me dar um abraço. Eu agradeço muito, a sua amizade pra mim é muito importante, eu te amo. Essa amizade vai muito além do rádio, né? Jesus te abençoe, dona Dejanira. Um beijo, minha princesa. Pediu o chamamé gostoso, né, irmão? Um beijo lá pra minha amiga Paula Almeida, também está parabenizando, né? A Tiana pela passagem de aniversário. Um beijo pra você, minha amiga. Hoje também estamos lembrando, né, o quarto ano que estamos sem o nosso amigo João Batista. Né, que marcou também a história da rádio, sempre pedia as músicas, moda boa aqui pra nós. Meu amigo Zé Luiz, um grande abraço pra você, Zé. Minha amiga Ângela Cabeleireira, Ângela, nós fizemos uma história linda também aqui no rádio, né, amiga? Sinais de semana, mas bombava aqui, só modão. Beijo pra você, pra Cátia, pra Karine, amo muito vocês, obrigada por tudo. Elas também estão parabenizando hoje a Vanilde, minha amiga V8. Que hoje está completando mais um aninho de vida. Vaninho, de tudo de bom pra você, um alôzão da Ângela, mandando um beijão especial pra você, a galerinha do Camelô, mandando um alôzão especial pra você, desejando tudo de bom. Meu amigo Rivelino, ô Rivas, como que a gente vai colocar no 12 agora, hein? Rapaz, como que vai ficar esse 12, hein? Hoje nós estamos zerando ele, mas em nome de Jesus, não é um adeus, é um até breve, né? Em nome de Jesus, Deus vai abrir outras portas e eu creio que logo, logo abrirá outra rádio, né? Um beijo especial para vocês. Obrigado pelo carinho, meu amigo Rivelino. Que Jesus abençoe. Obrigado por essa companhia diária de todos os dias. Também era outra pessoa que eu chegava no rádio, às vezes ele não mandava mensagem, eu já sentia falta, já mandava um alôzinho para ele. Você vai fazer muita falta na minha vida também, tá bom? Obrigado por ser meu companheiro das manhãs. Minha amiga Thaís, lá do Big Bom Prático. Minha amiga Simone Novaes. Simone, bom dia para você, sim.
4: Bom dia, Jorginha. Aqui é Simone Novaes. Eu desejo a você que você continue sendo essa pessoa, que você vai brilhar cada vez mais. Você é uma pessoa iluminada por Deus. E eu desejo a você que Por mais que você fique triste, mas sempre pense em Deus, tenha fé em Deus, que Deus sabe todas as coisas, como você diz. E quanto maior a dificuldade, maior a glória de superá-la. E eu desejo a você que cada dia mais você tenha mais força, pense mais em Deus, que você tenha mais fé em Deus e você vai conseguir realizar todos os seus sonhos e objetivos. Você é uma pessoa muito especial, uma grande amiga, uma pessoa que eu gosto muito e eu desejo a você tudo de bom. E por mais que você fique triste, que você vai fazer falta pra gente, a gente vai sentir muita saudade de você. Mas tenha fé, tenha mais fé ainda e você pode ter certeza que Deus sabe de tudo.
0: Obrigada,
4: um forte abraço. E como você disse, é uma até breve. Te adoro de montão.
0: Ô,
4: Dica, manda uma música aí, Peão Todo Tatuado, tá? Pra mim, pra toda a minha família, pra curtir, e pra você, e pra Vivian, tá? Obrigada.
0: Beijo, minha gata. Obrigada, meu amor, pelo carinho. Te amo muito, viu? Daqui a pouquinho já toca a sua moda, viu? Ju, bom dia, Juju.
1: Oiê, bom dia. Amiga, eu tinha visto no Facebook. Que história é essa que você tá indo embora?
0: Não, tô indo embora, não. Gente, eu não tô indo embora. A nossa rádio, né, está encerrando o ciclo dela hoje, né? Se não fosse isso, eu estaria aqui todas as manhãs com vocês de... Normalmente, como sempre. Ju, um beijo pra você, minha gata. Te amo muito, muito, muito. Foi muito bom você ter feito essa pergunta pra mim, pra gente esclarecer. Um beijo no seu coração, meu amor. Te amo muito. Minha amiga Darcy. Darcy, um beijo pra você, minha gata. Obrigado pela companhia diária. Obrigada pelo carinho, pelas palavras, pela amizade. Hoje é o dia. É que eu posso ter a oportunidade de... agradecer, né, a todos vocês. Minha amiga e vizinha Neca, Maria Neca, beijo pra você, pra Rayane, o Cláudio, o Raisson, o Rafael. Um beijo especial. Obrigado pelo carinho de sempre, viu, Maria? Que Jesus te abençoe, minha gata. Minha amiga Francisca, chegou o momento de eu tocar essa música aqui. Em homenagem a todos os nossos amigos ouvintes, mas eu tenho uma história muito linda com a família Garcia. Eu nem sei, vou até colocar aqui o áudio dele, que eu posso tocar a música dele seguido, meu amigo Joviano. Jovem, um beijo pra você. Só Deus sabe quanto a gente chorou pela tua vida, né? E graças a Deus você tá aqui junto com a gente, né? Graças a Deus com vida, com saúde. E agradeço a Deus pela tua vida, meu amigo Joviano. Um beijo pra você. Ele mandou um áudio. Antes, eu nem sei que música que ele vai pedir. Mas depois eu toco a música dele. Mas eu vou escutar o áudio dele agora.
5: Bom dia, minha amiga. É um bom dia, né? Na realidade, pra nós, somos ouvintes da Rádio Tropical. É uma pena que vocês vão parar, né? Mas fica aqui o meu carinho com você, assim como toda a Naurilândia aí está triste, né? Porque não vamos mais ouvir essa voz maravilhosa nos shows da manhã. Mas fica aqui o meu carinho com você, tá bom? Você não perca o brilho, continue sendo essa pessoa alegre aí que você é, tá bom? Para transmitir alegria através da boa amizade que você tem e do carinho de a Naurilândia, né? Da população por você, que viu na realidade você crescer, se tornar essa mulher maravilhosa que você é, essa mãe dedicada aí ao Samuel e à Rebequinha, tá bom, meu amigo? Não perca a fé. Logo, logo, se Deus quiser, vai abrir as portas de luz dessa rádio aí, você vai estar aí transmitindo essa alegria contagiante para todos nós, tá bom? Fica aqui um abraço do seu amigo Joviano e manda aí um modão de milionário José Rico, volta para casa. E disse, volta logo aí para fazer essa programação maravilhosa que você faz todos os dias aí, tá bom, meu amigo? Um beijo no seu coração, um abraço, logo, logo eu tô aí pra gente se ver. Tá aqui eu, a Rose e o Marcos em Campo Grande aqui, tá? A expectativa aqui, escutando a sua linda voz.
0: Beijo pra você, meu amigo Joviano. Obrigada, te amo muito, meu amigo. Já vou tocar daqui a pouquinho, mas antes eu tenho que tocar uma música que marca muito eu, que sempre me marcou muito. Essa canção é linda. E toda vez que eu escuto ela, eu me recordo muito de você, do Giovanni, da Francisca, de toda a família Garcia, do Baby. Né, vocês fizeram parte da minha vida, da minha história, desde a minha caminhada antes de entrar na rádio. E nessa manhã eu recebo o carinho do meu amigo Giovanni também. Giovanni, Cidinha, né, um beijo para o Gabriel, para o Lucas, para toda a família Garcia. Eu amo muito vocês, jamais se esqueçam disso, o quanto vocês são especiais na minha vida. Vou tocar aqui uma canção que toda vez que eu escuto ela, eu lembro muito da família Garcia, eu lembro muito de vocês, tá bom? E eu vou tocar ela aqui agora, porque ela tocava, na verdade, né? Uma canção muito linda e na verdade... É o carinho, é o amor que eu sinto por vocês. E eu faço essa homenagem a cada ouvinte através dessa canção, porque enquanto o sol brilhar, a gente vai lutar, a gente vai, né, lutar pela nossa família, lutar para a gente ter algo bom na vida, lutar pelo nosso trabalho, pelos nossos sonhos. Enquanto o sol brilhar em nossas vidas, nós temos que continuar sonhando, gente. Então essa música é muito linda e ela me traz muitas lembranças boas, né, de momentos vividos que eu já vivi na minha vida e principalmente ao lado da família Garcia. Um beijo especial para a dona Antônia Palmeira. A dona Antônia ligou aqui muito emocionada. Dona Antônia, a senhora vai fazer muita falta me mandar aquele elozinho especial para a senhora, dona Antônia Palmeira, meu amigo Pachu. Um beijo especial para toda a família. Minha amiga também, sempre na sintonia. Wanda, um beijo para você, minha gata Lucy. Em nome de para toda a família Palmeira, um beijo especial para vocês. Hoje o dia tá muito difícil, gente. Hoje, essa sexta-feira tá muito difícil. Mas vamos tentando, vamos juntos nessa. Um beijo especial para vocês, a toda a família Tropical FM. E o meu carinho mega especial para a família Garcia. Eu amo muito vocês, gente. Almir, Francisca, beijo no coração. E essa canção vai especialmente para todos vocês. Bom dia.

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3: Show das manhãs, já estamos de volta. Um beijão especial pra minha amiga Paulinha, Paula Almeida. Paula Almeida, bom dia pra você, minha gata. Hoje tá recordando, né? Hoje, 4 anos que o nosso amigo João Batista se foi. Ele amava ouvir a rádio. Hoje seria o dia que ele estaria se emocionando junto com a gente, né, Paula? Um beijo especial pra você, minha gata. Beijo no coração. Ela tá pedindo essa canção aí pra gente curtir. Um beijo no coração. Um beijo especial pra família Gentil. Ô, Pati, minha linda, dona Ana Gentil, Gabi, Marcos, um grande abraço pra vocês, minha amiga. Né? Fiel também, dona Ana. Meu Deus do céu. Quantas pessoas, que nem meu amigo Du tá aqui do meu ladinho, veio aqui fazer uma visita na rádio e falou assim, Diquinha, quantas pessoas que não acordavam e já falavam assim, ó, liga o rádio que eu quero ouvir minha Diquinha. Cadê a Diquinha? Vamos ouvir com o Padre Juca. É sempre assim, a gente, realmente, essas são as palavras que a gente escuta das pessoas, né? Vou ligar o rádio pra me ouvir a Diquinha. Muito obrigado por cada um de vocês, né, que estão mandando essas mensagens, emocionantes, confesso que são mensagens que tá tocando profundamente meu coração, meu ser, a minha alma, na verdade. Fica aqui a nossa gratidão. Vamos curtir essa canção que eu também amo muito. Paula, um beijo no coração, minha gata. Bom dia.
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Beijão pra ela. Será que ela tá ouvindo a gente? Márcia, vou sentir muita saudade também de mandar aquele alôzão especial pra vocês, viu? Beijo no coração. Conveniência Monteiro tá na sintonia aqui do nosso Show das Manhãs. E a galerinha na sintonia. Alô, Brunete. Bom dia pra você, Brunete. Obrigado pela companhia. E a família Monteiro, o pessoal da padaria, o pessoal do açougue, a turma da conveniência. Um carinho especial pro Mia, pra Cris, que disponibilizaram aí as caixas de som. A gente ficou muito feliz quando a gente ficou sabendo. Nossa, muito feliz. Feliz mesmo de saber que vocês aí, né, colocaram a rádio por todos os cantinhos aí de vocês. Mas fica aqui o carinho e a nossa eterna gratidão, né, por todos esses anos estarem aí acompanhando a nossa programação. Muito obrigada pela companhia. Brunete, um beijo pra você, gatona. Ela pediu um modão, rapaz do céu. Eu gosto dessa moda também, hein, Brunete? Uma sexta-feira dessa, tocar um maldito beijo, rapaz. Quem não deu um maldito beijo, hein? Tá sofrendo por ele até hoje. Rapaz do céu, hein? Eita, maldito. Marcou o maldito beijo. Beijo, né? Marcou e

hoje, o carinho especial também nessa manhã. Lá pra Elisângela ali, bom dia pra você, obrigado pelo carinho. Minha amiga Roberta Almeida, ô Bebeta, bom dia pra você, minha gata. Obrigado pelo carinho, minha gata. Beijo especial pra vocês. Minha amiga Du, Eduarda Bezerra, né, professora Eduarda, mandou aqui umas mensagens lindas também. Agradeço de coração, meu amor. Que Jesus te abençoe. Minha amiga, a dona Dejanira Cardena, mandando um alusão especial pra Selma, pro William, também na sintonia. Dona Dejanira, um beijo pra senhora, minha gata. Um beijo especial hoje lá pra nossa amiga Vanilde. É a V8 hoje de aniversário, recebendo uma alusão da Grazi, né? A Grazi e toda a galerinha do Camelô mandando uma alusão especial pra você, desejando tudo de bom. Um feliz aniversário, que Jesus abençoe. Minha amiga Cris. Cris, um beijo especial pra você, Cris. A Cris, o Mia, lá da Conveniência Monteiro. Cris, muito obrigada pela mensagem linda que você falou aqui pra mim. É, realmente, amiga, hoje...

0: É um dia muito difícil pra todos nós, amigos ouvintes da Rádio Tropical, né? Realmente, um dia muito difícil, meu Deus. Mais difícil ainda, quando que eu vou ouvir essa moda mais e dar um zapito, hein? Um zapito pra todo mundo ouvir, né? Porque hoje a gente tá sofrendo, é que nem um amigo meu falou aqui, Dica. Hoje você tá sofrendo, porque hoje a minha amiga Selma e o William, né, fizeram uma chamada de vídeo agora há pouco. E realmente, assim, tipo, essa dor, eu tenho que passar essa dor. Porque é como se eu tivesse, assim, tipo, desfazendo uma amizade. Mas não é, é porque vocês fizeram parte da minha vida de uma maneira tão especial, tão importante. Gente, pra vocês terem uma noção, eu nunca na minha vida eu reclamei pra poder levantar pra vir trabalhar aqui na rádio. Eu nunca reclamei por estar levantando cedo, por estar levantando, porque eu sabia que isso ia me trazer alegria. Então eu não ia trabalhar com tristeza, sabendo que eu ia passar raiva, passar um nervoso, alguma coisa do tipo. Não, eu tinha certeza que aqui era o meu refúgio, que era a minha terapia, que era o meu refúgio, de muitas vezes estar passando por momentos difíceis na minha vida, né, por momentos, né, de saúde, até mesmo ia trabalhar doente. Mas só que eu sabia que aqui era o meu remédio, aqui sempre foi o meu remédio, sempre foi a minha terapia. E não era só o rádio, era vocês, era vocês. Era o rádio, o rádio em si. Era que o rádio, onde o rádio me levava. Então era vocês que trazia cura na minha vida, né? Primeiramente Deus, mas Deus usa as pessoas. E eu tenho certeza que ele usou vocês, cada um de vocês. Porque muitas das vezes, que nem o culpado de Juca falou, vocês não sabem como que a gente chega aqui. Como que tá o nosso coração, como que tá o nosso emocional, como tá a nossa saúde. A gente tá aqui por vocês, entendeu? Então vocês são muito importantes. Vocês não eram e nem serão. Vocês são muito importantes em nossas vidas. Vocês marcaram demais minha vida, meu Deus. Tudo que eu tenho hoje na minha vida, tudo. Cada cimentinho da minha casa, cada tijolo. Cada tudo que eu tenho hoje na minha casa foi através do rádio, foi através do meu suor, foi através do meu trabalho. Algo que eu construí, eu e o Anderson, posso deixar de lembrar disso, foi algo que nós construímos e através do rádio. Então é muita gratidão por tudo que eu tenho, por tudo que a minha família tem hoje. Foi através do rádio, gente, foi através da Rádio Tropical FM. Então eu tenho só que agradecer a Deus por cada momento que eu vivi aqui com vocês. E eu tenho certeza que não é o fim não, minha gente. Em nome do Senhor Jesus, não é o fim. Um beijo especial lá pra Dona Vilma. Dona Vilma, um beijo pra senhora, Dona Vilma. Ô, nego velho, vou sentir tanta saudade de vocês, meu Deus.
1: Princesa. Deus te abençoe, Deus te proteja, Deus te guarde. Guarda, minha linda Aurora. Te amo muito, viu? Muito, muito mesmo. Toca o Zezé aí, tá? Ofereço pra você e pro Juca, tá bom? Te amo, minha princesa. Aonde você for, meu filho, amo de você. Tiver, onde você for passar, sempre vai estar iluminado, tá? Porque Deus vai estar do teu lado, tá bom? Não se esquece, minha filha, que eu te amo muito, você sente muita saudade de você, tá bom?
0: Ô, oh, Dona Vilma, também, minha princesa. Eu nunca vi a senhora, mas eu falei pra senhora que um dia eu ia aí te ver. Em nome de Jesus, eu vou conseguir aí conhecer a senhora e o Nego Velho, o Robson, a Kelly, o Samuquinha, a Vitorinha. Se Deus quiser, Deus vai me dar vida e saúde pra poder eu cumprir esse acordo que eu fiz com a senhora. Tá bom, minha gata? Um alôzão lá pra Dona Marlene. Bom dia, Dona Marlene. Um beijo pra senhora, Dona Marlene.
2: Não só eu, mas todos nós vamos sentir muita falta dessa sua voz. Todas as manhãs que alegram os nossos corações. Mas te desejo que Deus, que o menino Jesus abençoe você e que você continue sendo essa pessoa maravilhosa que você é. A música fica por sua conta.
0: Um beijo, Dona Marlene, seu João, Tito, Luiz, meu Deus, essa família que eu amo tanto, Enaiê, eu amo tanto vocês, vocês não têm noção do carinho que eu tenho por vocês, e eu sinto esse carinho também. E nós construímos uma história muito linda aqui também através do rádio, né? Dona Marlene, seu João, eu amo muito vocês. Tito, beijo no coração, meu amigo. Tô mandando um alô especial também é pra galerinha da construção civil, meus amigos da construção civil, meus amigos pedreiros, guerreiros, né, que sempre escutaram a rádio, sempre acompanharam a nossa programação, meu amigo Júlio César. Júnior, um grande abraço para toda a galerinha da JC Construções, nosso amigo Paulo César Construções, né, Tigson, muito obrigada aí pelas manhãs maravilhosas, né, agradeço a Deus aí, a toda a galerinha da Construção Civil, meu amigo Negão, Tatá, enfim, todos os amigos da Construção Civil, fica aqui minha eterna gratidão. Passava aí pelas construções da cidade, o radinho torando e o Negão apitando. Era coisa boa demais, né? Não? Negão, Fátia, um grande abraço pra vocês, meus grandes amigos. Que Jesus abençoe vocês. Estou mandando aquele alôzão lá pra Margarete, Josilei, um alôzão. Ailton, grande abraço pra você, Ailton. É, meu amigo, hoje nós estamos nos despedindo, né? Um grande abraço, mas não é o fim, não, se Deus quiser. Tá bom? Breve, nós estaremos de volta, em nome de Jesus. Grande abraço pra você, viu, Ailton? Minha amiga do Reina também ama a rádio, a galerinha do Jardim Água Amarela.
3: Eu estou certo.
0: Grande abraço a todas as famílias aí, das Coabs, né, Jardim Água Amarela. Pessoal do Jardim Esperança, Vila Januário, Jardim dos Estados, né? Pessoal do São João Calabria. Fica aqui minha eterna gratidão a todos vocês. Meu amigo Ailton, um grande abraço para você. Obrigado pelas palavras. Grande abraço aí para sua mãe do Reina, para suas filhas, a Nicole, a Maitê. Um grande abraço para Camila, para toda a família. Daqui a pouquinho já toca um Zezé aqui para nós. Hoje a gente tem que tocar um Zezé. A Giovana Maria Vitória, Mariana, um beijo pra você, Mari. Obrigada pelas palavras, meu amor. Que Jesus continue abençoando muito sua vida, tá bom? Eu tenho um carinho imenso por você, pela sua mãe, a Simone. Um grande abraço pra vocês, tá bom? Um grande abraço pra Maria Vitória. Amo muito vocês, e Mari, obrigado pelo carinho de sempre. Que Jesus te abençoe e te guarde hoje e sempre, tá bom? Grande abraço hoje também e agradeço a sintonia da Maria de Fátima, nossa amiga Dona Maria de Fátima. Bom dia, Dona Maria de Fátima.
4: Fica, bom dia, Fica. É a Fátima. Oi, Fica. Bom dia. Eu, desde já, já está sentindo sua falta, Jequinha. Mas tudo bom para você, que você ainda vai conseguir sua carreira, né, Jequinha? Tudo de bom para você, tá bom? É, que Deus abençoe você e sua família. É, eu estou emocionada também, até sem palavras.
0: Ai, é muita emoção mesmo, minha amiga. Um grande abraço, obrigado pelo carinho. Amo muito vocês, tá bom? Dona Maria de Fátima, lá no Jardim Água Amarela. Um beijo especial para a senhora, minha gata. A Maria Eduarda, Dona Antônia Palmeira. Obrigada, minha gata. Daqui a pouquinho já toco a música de vocês, tá bom, Maria Eduarda? E Dona Antônia Palmeira, obrigado pelo carinho, tá bom? Que Jesus possa abençoar a vida de vocês, tá bom? Obrigado pelo carinho, pelas palavras, né, de conforto nessa manhã, né? Que está sendo muito difícil para nós, mas a gente agradece de todo o coração, tá bom? Um beijo especial também para toda a galerinha da Casa Nova Materiais para Construção, nosso amigo Breda, nosso grande amigo, parceiro, né? Desde o início, né? Fizemos e construímos uma história também através do rádio. Ai, gente. É muita emoção. Tia Lu, um beijo para a senhora, Tia Lu. O Breda, Cleonice, Cleo, que ama ouvir a rádio. Cleonice, um beijo pra você, Cleo. Obrigado pela companhia diária de todos os dias, né? É muito triste, minha gente. Eu vou tocar uma moda aqui. E essa daqui vai pro meu amigo Eduardo, que a gente ama, de Paulo e Paulino. E essa daqui eu já preparei especialmente pro meu amigo Gerson. Ô, Maguila! Quanto tempo que você soube de mim? Você apareceu justo hoje, Maguila, pra me fazer chorar mais. Grande abraço pro meu amigo Gerson Maguila, tá curtindo a gente lá do outro ladinho do Rio, Teodoro Sampaio. Bom dia, Sentimento Corema, bom dia.
5: Bom dia, Gica, bom dia. Toca o modão chamado pra nós aí, Via. Sextou. Beijo no seu coração, minha linda. Tava com saudade, hein? E ofereço essa música pros pedreiros que tá fazendo uma obra aqui em casa. É o Didi Curzina e o Tony. Estão aqui fazendo uma obra aqui. Hoje, como é que vai fazer sem escutar sua voz de manhã cedo? Pelo amor de Deus, gente, não faz isso com nós, não, meu filho.
0: Eita, meu amigo, infelizmente. Mas vamos tocar essa moda aqui, que eu já chorei demais. Vou tomar uma aguinha pra me aguentar o restante do programa, viu? Beijo! Segura, Adão! Rapaz! Sextou, moçada! Ihu!

0: show das manhãs. Um alôzão lá pra minha amiga Vanderleia. Bom dia pra você, minha gata. Obrigado pelas palavras. Um alôzão lá pra gatinha. As crianças amam ouvir a rádio, né? Um beijo especial lá pra Agatha. Agatha, um bom dia pra você. Olha que mensagem linda que a Agatha mandou pra gente.
1: Oi, Dica, bom dia. Eu te amo muito. A sua voz sempre vai estar no meu coração. Você canta perfeito, você fala perfeito. Como que você alegrou o meu coração, como de todos os corações de Amarilândia. Eu, Padrinho Tito, a Madrinha Marlene, o Tio Luiz, Padrinho João, todo mundo te amando aqui de casa. A minha mãe, meus irmãos, todo mundo te ama. E isso você vai ficar nos nossos corações. Isso não é um adeus, é um até logo.
0: Ah, é um até logo, se Deus quiser, a gatinha. Vai ser um até logo, se Deus quiser, minha gata.
2: Oi, Dica, bom dia, tudo bem?
0: Minha amiga Rita Gomes, lá em Bataguaçu, alô, Rita.
2: Oi, Dica, bom dia, tudo bem? Dica, fiquei triste, Dica, que eu sou, você vai sair. Muita saudade. Beijo, tô aqui na Guilherme, qualquer coisa depois eu vou te dar um abraço, tá? Dica, te amo muito, obrigado por tudo que você já fez pra mim, tá? Que Deus te abençoe. Uma hora que você foi em Bataguaçu, vai na minha casa lá, tá?
0: Tá bom, meu amor.
2: Muita saudade, beijo pra você. Te amo de verdade, tá? Muito obrigado por tudo que você já fez pra mim, meus filhos, pra tudo, tá?
0: Eu que agradeço. Te amo. Também amo você, Rita. Bom
2: dia.
0: Minha
2: amiga Fátima Leão também.
0: Vou tocar o Fátima Leão daqui a pouquinho, minha gata. Beijo. Deus abençoe, minha linda. Uma alôzão lá pra Maria Vitória. Maria Vitória, tia Giga, amo você, minha princesa. Bom dia.
3: Dizica. A gente vai sentir te assalta.
0: Ai, eu também.
3: 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Um beijão. Fica com Deus.
0: Ai, eu também, meu amor. Amo você, tá? Fica com Deus também. Obrigada pelo carinho, meu amor. Que Jesus te abençoe e te guarde, tá bom? Uma noção especial pra minha amiga Vanderlei. Obrigada pelas palavras, viu, minha amiga? Você mora no meu coração também. Um beijo pra dona Maria Gale, pra toda a família Gale. Grande abraço pra vocês. Obrigada pela companhia. Minha amiga Ieda. Iedinha, bom dia pra você e pra Meirinha. Obrigada pela força que vocês estão me dando nesses últimos dias. A Camila Monteiro, minha madrinha Vera, minha mãe. Meus filhos, né? Quem tá próximo de mim sabe o quanto que eu sofri por esses últimos dias pra chegar no dia de hoje, pra poder estar se despedindo aqui de vocês. Mas é muita gratidão, é choro de gratidão, na verdade, né? Ter vocês na minha vida, minha amiga Lindinalva, teve aqui com a gente desde o início também. Um beijo pra Cidinha. Eu vou sentir muita falta de mandar aquele alôzão, mandar um Zezé pra vocês. Obrigado pelo carinho de sempre, tá bom? Jesus continue abençoando muito a vida de vocês. Dona Vilma Paixão, a minha paixão, também está na sintonia. Dona Vilma, bom dia.
4: Oi, Zica, bom dia. O que está acontecendo? Eu faz dias que eu não escuto você. E hoje eu ligo pra te escutar. E essa notícia parece que triste. O que está acontecendo? Você está saindo? Faz dias que eu não escuto você. Então eu não estou a par do que está acontecendo.
0: Que linda.
4: Você está fazendo? Você está despedindo da rádio?
0: Eu já estou me despedindo. A rádio está se despedindo.
4: Você está indo para algum.
0: Um
4: se for para melhor, né, filho? É lógico que a gente saudade a gente vai ter.
0: Ai, meu Deus. Coisa linda, olha.
4: Te amo, Zica. Não esquece da gente, não, Zica.
0: Jamais vou esquecer de vocês, dona Vilma Paixão, dona Celestina. Um beijão especial pra vocês. Obrigado pelo carinho de sempre. Tá bom, minha amiga Zefinha? Zefinha, bom dia pra você, Zefinha. Obrigado pelo carinho de sempre, Zefinha.
5: Falou bonito, compadre Juca. Bom dia. Falou bonito. Falou a verdade. Da minha parte, não tem nada o que reclamar. Minha parte foi muita alegria, tá? Agora com a tristeza não, mas alegria sim, seguir a vida. Vai, Jesus abençoar, tudo vai em frente. Eu sou mole pra chorar, mas é a tristeza, dói no coração.
0: Um beijo, Zefinho, um beijo especial pra toda a família Santana, que Jesus abençoe muito a vida de vocês, obrigado pelo carinho. E vai dar tudo certo, vai dar tudo certo, já deu tudo certo, né? Deus sabe de todas as coisas. Um beijo especial pra vocês, obrigado pelo carinho que tô recebendo nessa manhã, bom dia.

0: Tudo certo, 9h25 hoje, o nosso bom dia. Lá pra Alicinha, Alice, bom dia, minha princesa. Obrigada pelas palavras, amo muito você, minha gata. Jesus te abençoe e te guarde hoje e sempre, que você continue crescendo, essa criança especial. Eu te vi crescendo através do rádio, né, mandando aqueles áudios, todo enrolado hoje, já é uma mocinha, já escrevendo, falando tudo perfeitamente. Que Jesus abençoe toda a sua família, tá bom, minha gata? Amo você demais, um grande abraço pro seu pai, o Tom, pra toda a família, né, da minha amiga Rita Gomes, o Tom, o Gordo. Grande abraço especial pro Kaique, o Bruno, né, a Elisângela, né, a toda a família, na sintonia aqui do nosso show das manhãs. A toda a família Gomes, seu João Gomes, né? Que o saudoso seu João Gomes, né, deixou esse legado especial aí pra nós, meu amigo Toninho, lá da Sanesul. Grande abraço pra você, Toninho. Grande abraço de coração, viu? Um alôzão pra minha amiga miudinha. Bom dia, miúda!
1: Oi, minha princesa linda, maravilhosa, minha alegria de todos os dias. Nossa, sou muito sentida, viu? Vou ficar com muita saudade. Eu levanto cedo, já vou direto ligar meu radinho pra escutar a Jiquinha. Amo, amo esse programa. Nossa, vai ficar muito ruim sem esse programa. Beleza, minha linda? Saudade já. Nossa, o coração tá doído. Mas Deus vai abençoar que vai dar tudo certo, né? Só Ele nas nossas vidas pra gente tocar o barco pra frente, tá bom? Deus abençoe muito, muito, muito, muito pelos dias de alegria que você proporcionou pra nós. Tá bom, minha linda? Beijo. Falou, te amo muito, muito, muito, muito. Toca uma música aí, qualquer uma, assim, uma que você gosta. 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Toca essa música aí pra nós, minha linda, é assim que eu sinto. Ai, que saudade, meu Deus, muita saudade já.
0: Beijo, meu amor, te amo muito, miudinha. Eu tenho certeza que todo mundo vai sentir a falta de ouvir você também, né? Toda sexta, todo sábado, você sempre cantava um pedacinho de uma moda especial pra gente, né? Pra gente curtir, pra gente, né, festejar aqui nos finais de semana. Eu tenho certeza que o povo não vai sentir só saudade da minha voz, mas vai sentir saudade da sua voz cantando lindamente, da Vera com as mensagens, da minha amiga Bebeta fazendo piseiro aqui nas manhãs de sexta-feira, de sábado, Thalita, lá na MI Marmitaria. Gente, olha, muito obrigada.
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0: E você tive que seguir. Pediu uma música, ô miúda. Que eu me recordo de duas pessoas que me deram muita força, me ensinaram muita coisa aqui no rádio, que meu amigo Tião Zaia. Eu não poderia estar me despedindo de vocês hoje sem lembrar dessas duas pessoas que foram muito especiais na minha vida, que foi o Tião Zaia e também o Luiz Magreza. Um grande abraço para todos os familiares aí do Tião Zaia e também do Luiz. Gente, fica aqui minha eterna gratidão. E eles sempre vinham aqui na rádio. Falava assim, bom dia. Bom dia, flor do dia. E já pedi essa moda aqui, ó. Tonelada de paixão. Luiz Magreza falou, Gica, lançou uns meninos bons, mas pensa nos meninos bons. Chama Sérgio e Serginho. Os caras cantam. E eu tenho essa moda aqui, que toda vez que ele vinha aqui, ele pedia pra me tocar pra ele. Grande abraço pros meus amigos eternos. Te amo, Zaia, e também meu amigo Luiz Magreza. Fica aqui só as lembranças boas dessa família que eu construí com muito amor e carinho aqui na

0: na sua 87.9, meu amigo William. Bom dia, William. Tá recordando aqui, ó, a primeira moda que ele pediu aqui no rádio. Primeira música que ele pediu aqui na nossa programação. Verdade, hein, meu amigo? E toda vez que eu escuto essa moda, eu lembro de vocês. Bom dia, meu amigo William. Bom dia, bom dia.
1: Meu amigo, tudo bem? Já que você tá no romantismo, se puder, toca aquela da Maiara Maraíza e... Acho que era o Hugo e Guilherme, né? Imagina. É a primeira música que eu pedi pra você na época. Vou mandar pra ser alma, tá? Um beijão, fica com Deus.
0: Fica com Deus, William! William e Selma estão dando uma força danada pra mim. Nossa, meu Deus! Vamos tocar essa música top, então. Essa canção que ele recordou, né? Que quando ele pediu aqui pela primeira vez... Essa daqui foi pra arrebentar o coração, hein? Essa é linda demais, hein? Vamos curtir juntinho com o Willi Castelma hoje? Bom dia!

0: Mel, obrigada pela companhia, pela sintonia. Recebi aqui uma mensagem até que surpresa. Um grande abraço hoje lá pra Natália Kazeker. Natália, quanto tempo que a gente não se vê. E hoje, né, ela também fez parte, né, da minha história. Desde pequenininha eu vi na rádio, né? Ai, meu Deus.
1: Foi total de encanto.
0: Natália, obrigada pelas palavras. Ela falou tão lindo, vou até ler aqui um pedacinho pra vocês. Ela falou assim: hoje me despeço de você com o coração cheio de gratidão. Foram 20 anos fazendo parte da minha história, da nossa história, acompanhando a sua trajetória e vendo o quanto você levou alegria, informação e companhia pra tantas pessoas. Não é fácil dizer adeus depois de tanto tempo, verdade, Natália. Porque você se tornou parte da vida de muita gente, inclusive da minha. Foram anos de lembranças, emoções, conquistas e momentos que ficaram guardados para sempre, realmente. Quero agradecer por tudo que você representou nesses 20 anos. Sua voz, sua presença, o seu carinho marcaram gerações, deixaram uma linda história para ser lembrada, realmente, Natália. Que essa despedida seja apenas o início de uma nova fase cheia de realizações. Você merece todo o reconhecimento por sua dedicação, amor, ao fazer durante todos esses anos. Olha, essas palavras que você disse aí, vou falar a verdade para você. Realmente, a gente fez parte, né, da história de muita gente aqui, através do rádio. Curamos muitas fossas, levamos muitas alegrias através da música. Muitos cantores hoje fazem muitos sucessos, graças ao rádio, né? Graças ao rádio que leva as informações, leva a divulgação das canções, que realmente tocam a nossa alma, né? A música é tudo, eu sempre falo isso, gente, a música é tudo na vida da gente. Grande abraço hoje nessa manhã pra você, Natália, toda a família Kazeker. Grande abraço especial pra dona Cristina, o seu Dé, um grande abraço pra toda a família Kazeker, um grande abraço do fundo do meu coração. Eu tenho um carinho imenso pela vida de vocês, tá bom, Nath? Um beijo especial pra toda a sua família, tá bom? Uma alusão lá pra minha amiga Jaque, a Jaque Marinho, um beijão especial lá pra dona Inácia, minha amiga, sempre na sintonia, Beth, obrigada pela companhia todos esses anos. A dona Inácia já acorda, já faz o cafezinho, já liga o radinho. Parece que eu tô vendo ela lá na mesinha dela agora, sabe? Sentadinha, com a sua toquinha na cabeça e curtindo a gente. Dona Inácia, um beijo pra senhora. Eu amo muito a senhora, viu? Obrigado por fazer parte da minha vida. E obrigada por tudo, por todas as palavras, por tudo. Grande abraço pra você. Agradeço hoje nessa manhã também da Camille. Camille, um grande abraço pra você. Que Jesus abençoe a sua vida. Obrigada pelo carinho. Ela também tá pedindo uma música, né, pra gente se despedir desse dia que ficará marcado em nossos corações. Eu tenho certeza disso. Mas não é um adeus, é um até breve. E eu agradeço a Deus pela vida de cada um de vocês que fizeram parte da minha história, que trouxeram alegria para minha vida, né? Através do rádio, através das vidas que nós construímos. Eu não construí só aqui através do rádio, fiz muitas amizades aqui fora, onde eu construí, né, histórias lindas e maravilhosas. Fica aqui a minha gratidão a cada um que teve o privilégio de ter compartilhado através do rádio, né, a minha companhia. Um grande abraço para vocês. Camille, obrigada pelo carinho, que Jesus te abençoe, tá bom? Obrigada pela participação aqui no nosso Show das Manhãs. Fiquei muito feliz, né, de estar aqui mandando esse alô para você, tá bom? Você também fez parte da minha vida. Fizemos uma história muito linda, mas que Jesus continue abençoando muito a sua vida, tá bom? Obrigado pelo carinho. Você é muito especial, tá bom? Grande abraço pra você, Camille. Obrigada pela companhia. Bom dia. Vamos curtir essa moda juntas, viu?

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Show das manhãs, agora são 9h53, 9h53, rapaz, eu vou tocar uma moda que toda sexta-feira eu tocava. Parei de chorar um pouquinho, acabei de ganhar aqui umas orquídeas lindas. Ai, meu amigo Du e o Paulo, um beijo especial pra vocês, amo vocês, gente, vocês não têm noção. Toquei uma moda aqui do Jorge Matheus, a Cirlinha falou assim, Gica... Eu escutava essa música aí com você, essa música do Jorge Matheus, minha juventude, aí com você realmente, a gente marcou a vida das pessoas, né, a gente marcou uma vida do outro, né, tem músicas aqui que, como eu toquei a do Bruno Marrone, Ligação Urbana, ó, vou até tomar um tereré, tô celebrando o dia de, ó, vou tomar um gole aqui gostoso, olha, trouxe até um tereré pra mim aqui, ó. Gente, tem músicas que marcam a vida da gente, né? E vou falar um negócio pra você. Nesses últimos meses de rádio, essa moda aqui, eu vou falar a verdade pra você. Essa moda aqui me marcou, hein? Porque eu amo essa música. É o Panda, vem Gustavinho. Vem, calcinha de renda. Hoje é sexta-feira, Juca. Hoje é dia de usar uma calcinha de renda, hein? Eita, lasqueira. Sexta.

0: as mulheres sabem. Vocês não sabem. Vocês nunca saberão qual que é o poder da calcinha de renda. Oi, compadre. Oh, ele falou assim que ele sabe o poder que as mulheres têm debaixo da calcinha de renda. Olha que safado.
1: Obrigado, meu irmãozinho.
0: Sextou, bebê. Sextou daquele jeito, eu não quero. Eu chorei bastante, já, chorei bastante. Eu vou tocar um forró agora, rapaz. Eu vou tocar um forró que eu quero dançar com a dona Sebastiana. Ô, dona Sebastiana. Pega o seu Miguel aí, hoje é aniversário da senhora, minha linda. Um feliz aniversário. Que Deus abençoe sua vida. Um grande abraço hoje. Né, da sua família que ama muito vocês. Dona Sebastiana. Alôzão do Leozinho. Ô, Léo. Bom dia, Léo. Leozinho. Prepara o churrasco, né? Tá chegando. Tá eu e o Du aqui, né? Tá tomando um tereré. Mas, rapaz, tá no capricho aqui, hein, Léo. Beijo pra você, Leozinho. Grande abraço. Que Jesus abençoe sua vida. Beijão especial pra dona Maria de Fátima também. Está parabenizando a sua netinha, né? Pela passagem de aniversário. Né? Hoje ela está completando mais um aninho de vida, né? Um grande abraço aí para toda a galerinha curtindo aqui a nossa programação. Beijo no coração, beijo, né, para toda a galerinha curtindo aqui a nossa 87.9 lá no Jardim. Água Amarela. Um beijo lá pra Zilda. Zilda, bom dia pra você, Zilda. Seu Cido, a Zilda, lá no Jardim Esperança. Galerinha, também curtindo aqui a nossa programação. Beijo no coração, obrigado pelo carinho. Né, dona Vilma, vou tocar um forrozão pra senhora. Dona Vilma Paixão, dona Celestina. Tá na sintonia, minha amiga Uzani Peralta. Uzani, beijo pra você. Meu amigo Portela também na sintonia, curtindo a nossa programação. A dona Maria de Fátima tá parabenizando hoje a sua netinha, dona Maria de Fátima.
2: Essa é minha netinha, que amanhã tá fazendo um aninho, Alice, mamãe Lisiele, papai Osivaldo, mora lá em Três Lagoas, está fazendo o primeiro aninho dela amanhã, riqueza da minha vida. Parabéns ela aí também.
0: Alicinha, amanhã vai completar o primeiro aninho de vida. Um beijo no coração. Valeu, dona Maria de Fátima. Alice também tá na sintonia. Bom dia, Alicinha.
3: Oi, Mica, que a Alice é Isabela. Mas queria te agradecer por tudo que você já fez e que você

FM, hoje, bom dia, fala pro meu amigo Rildão. Ô, Rildão, obrigado pelo carinho, meu amigo. Amo você demais da conta, você, Dona Maria Meirinha, toda a sua família, Isa, Inês. Jesus abençoe vocês. Hoje, toda a família parabeniza. Hoje, o nosso amigo Beto. É o Beto hoje de aniversário, Betão. Parabéns pra você, Betão. Muita saúde, muita paz. Um abraço do seu filho, Caio Roberto. Um beijão pro Caio Roberto. Caio Roberto, a Joyce, um beijo.

vocês, viu? Obrigado pelo carinho de sempre. A mãe Maria, a Meirinha, a cunhada Maria, a Sara, a Lavínia, o Enzo, a Catiele, Emanuel, Marineide, toda a família hoje estão parabenizando hoje você, Betão, pela passagem do seu aniversário. Muita saúde, muita paz, que você continue sendo essa pessoa maravilhosa que você é. Eu tenho um carinho imenso por vocês. Amo vocês demais da conta, tá bom? E desejo que vocês sejam muito felizes. Minha amiga Ângela, Ângela, nós marcamos, hein? A gente marcou a vida um do outro, né? Um beijo especial pra vocês. Essa moda aqui eu vou mandando especialmente lá pra V8. Ô, V8, você lembra dessa moda aqui? Você lembra? Hoje era dia, hein? Hoje era dia da gente riscar o chão, hein, bandida? Beijo pra você, V8! Felicidades, muitos anos de vida, Vanilde! Muita saúde, muita paz, que Jesus abençoe sempre a sua vida, tá bom? Beijo no coração, bora tocar um risca-faca? Risca, Pepe Moreno!

0: peraí, que eu conheci no risca-faca, hein, do... Beijo especial pra você, a todos os aniversariantes do dia de hoje. Muita saúde, muita paz. Jesus continue abençoando muito vocês. Minha amiga Cissa Hair, cabeleireira, tá na sintonia do nosso show de manhã, Juju. Minha amiga Juliana também tá curtindo, acompanhando a gente. Um alôzão lá pro meu amigo Jean da oficina. Alô, Jean, bom dia.
1: Bom dia, Dica. Oi, Dica. Felicidade pra você. Que Deus acompanhe seus caminhos. Você consegue tudo na vida, né, guerreiro? Você é guerreiro. O Janzinho Mecânico tá falando aqui. Eu vou falar pra você. Hoje é aniversário do Giovanni, filho do Jean Mecânico, a Jeff, a Pamela, meu Jean aqui, o Leandro. É, estamos mandando feliz aniversário pro Giovanni. Giovanni tá ficando velhinho hoje. Ô, Dica, aí eu peço pra você, fazendo favor, que você põe a música Coro do Boi aí. O Giovanni, Jean Mecânico. Um abraço, minha filha. Vai com Deus. Deus te acompanha. Sua caminhada.
0: Valeu, Jean. Parabéns, Giovanni. Muita saúde, muita paz. Grande abraço do seu pai, de toda a sua família, né? Que estão desejando a você toda a felicidade do mundo. Muita saúde, muita paz. Que Jesus abençoe muito vocês, tá bom? Obrigado pelo carinho. Hoje também tem a sintonia. Um carinho especial hoje da galerinha lá do Roda Viva Supermercados, né? A turma do Roda Viva. Um grande abraço aí pra galerinha do açougue, né? Um beijão especial pra vocês. A galerinha lá do Bom Preço. A turma do Big Bom Prático. A toda a galerinha dos mercados, né? Que sempre acompanharam a nossa programação, a turma aí do fundão, né, a turma dos açougues, da padaria, né, o pessoal que sempre estão sintonizadinhos acompanhando a gente. Fica aqui um grande abraço pra vocês, tá bom? Grande abraço hoje pra galerinha da Realce Móveis. 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Um grande abraço lá aí pro meu amigo Jones. Ô Jones, bom dia pra você. Jones, como você tá? Tudo bem por aí? Grande abraço, meu amigo. Muita saúde, muita paz pra todos nós. Um finalzão de semana abençoado, ouviu? Obrigada pela companhia. Que Jesus abençoe muito vocês, tá bom? Obrigado pelo carinho de sempre. Vou agradecendo também hoje a sintonia da Dona Sebastiana. Ô, oh, Dona Sebastiana, tá completando mais um aninho de vida, tá ficando mais experiente, né, Dona Sebastiana?
2: Hoje, filhinha. Bom dia, bom dia. Obrigado, minha princesa, minha linda. Obrigado. Te desejo tudo de bom. E Deus e Nossa Senhora te proteja e te ilumine na sua nova caminhada. Que Deus te abençoe sempre. Te amo, minha linda. Muito obrigada pelo carinho.
0: Ai, que linda. Também te amo, Dona Sebastiana. Tenho um carinho imenso pela senhora, pela sua família. Né? Nós temos uma história linda também, né, de amizade. E continua aqui através do rádio, né? Muitas felicidades. Que Jesus te abençoe. Um grande abraço lá pra Paulinha. Ô, Preta, bom dia pra você. A Paula Kazeker também está na sintonia. Preta, bom dia pra você, minha gatona. Obrigada pelo carinho de sempre, meu amor. Muita saúde, muita paz. Obrigada pelo carinho, realmente, né? Vamos fazer muita falta, mas Deus sabe de todas as coisas. Também só gratidão a Deus pela vida de vocês, por ter feito parte da vida de vocês, tá bom? Obrigada pelo carinho de sempre, viu? Um beijo especial pra você, viu, Preta? Um grande abraço e obrigado pelo carinho, viu? Pelas palavras também. Minha amiga Maria Eduarda também tá na sintonia do nosso show das manhãs. Falou, Gica, manda uma alusão pra galerinha da conveniência. Toca o Mirosmar aí pra gente, vamos sentir muito sua falta. Estamos torcendo por você. Obrigada, meu amor, pelas palavras. Maria Eduarda, um beijo no coração. Obrigada pelo carinho de hoje e sempre, tá bom? Que Jesus abençoe e guarde muito vocês, tá bom? Obrigado de todo o meu coração mesmo, tá bom? Vamos lá pra Círio, pra toda a galerinha curtindo aqui a nossa 87.9, minha amiga Jaque Marim, grande abraço pra você, Jaque, beijo no coração, gatona, obrigado pelo carinho de sempre. Vamos tocar um Mirosmar aqui, eles querem um Mirosmar e elas querem essa moda. Eu vou tocar de novo porque eu sou medonha, eu posso até aqui, vou tocar essa de novo, então vou tocar ela de novo porque eu sou medonha. Segura, Mirosmar.

0: sintonia. Falou só pra minha amiga Tiquinha, mandou aquela mensagem especial. Ei, amiga, você vai me fazer chorar, hein?
1: Ei, minha amiga. Ai, querida. O que que eu te falo? Nada, meu amor. Gica, obrigada por tudo, essa pessoa especial que você é, minha amiga. Que Deus te ilumine o seu caminho, a sua jornada. Que Deus abençoe. Que vai dar tudo certo na sua vida, minha amiga. Tá? Te amo muito. Ei, você é a hein?
0: Ave Maria, amiga, sabe o que passou na minha cabeça aqui antes de eu entrar na rádio? Pra fazer um teste aqui na rádio. Eu e o Ricardo, a gente ficava ensaiando, né? A gente fazia um programa de como que a gente ia vir aqui pra gente poder tentar entrar aqui na rádio, sabe? Meu amigo Ricardo, a gente ficava sonhando, sabe? Lá na Siriaco Gonzalez, lá na casa da Tiquinha, lá da Dona Rosário, né? Seu Jovino. Nossa, que saudade, minha amiga. Que saudade. A minha história no rádio começou ali, naquele momento ali na sua casa, que eu ficava ensaiando como que eu ia vir me apresentar aqui na rádio. E eu consegui passar, eu consegui estar aqui, tô aqui até hoje, né? Foi muitas lutas, foram dias maravilhosos. E a minha história com o rádio, né, começou junto com vocês ali na Siriaco Gonzalez, né? Muitas saudades, só lembranças boas de você, do Soró, da Hilda, da Noêmia, do Gaúcho, né? Do Ricardo. Só lembranças boas do seu Jovino, que ficava rindo das nossas palhaçadas. Gente, é uma história, é uma vida mesmo aqui nessa rádio. É uma história, é algo que nós construímos assim, com muito amor, com muito carinho pra vocês. A Paula Almeida também vai falar aqui um pouquinho com a gente. Paulinha, bom dia!
2: Pois é, minha amiga. Falei de tanta gente e eu queria falar um pouquinho de você. Você... Aliás, né? Não deu pra falar. Você é uma pessoa tão especial que a gente fica até sem jeito de falar. Mas eu quero desejar pra você uma... Nova caminhada, muito abençoada. E você sabe que eu vou sentir muito a sua falta. Eu costumo dizer assim que eu conheço a Gica até pelo quando ela fala bom dia no microfone da rádio, eu sei que ela não está bem. E eu conheço. Então, fica aqui o meu agradecimento por tudo que você fez por mim. Né, nas minhas dores, você estava presente. Nas minhas alegrias, você estava presente. E é isso aí. E você seja feliz, muito feliz. E não podia faltar aquela nossa música, né? Toca o Paraná pra nós aí. Chorei na camisa.
0: Eita lasqueira, rapaz, essa é boa, hein? Essa é boa, hein? Um beijo especial pra você, meu amor. Obrigada pelas palavras. Que Jesus abençoe muito a sua vida. Que Jesus continue iluminando muito a sua caminhada. Minha amiga do coração, daqui a pouquinho já toca essa canção maravilhosa pra gente curtir juntinho nesse dia, tá bom? E agradeço de coração, né? Por ter feito parte da sua história, da sua família, né? De ver o crescimento do Murilo, né? Antes mesmo dele vir, você já me ouvia. E hoje, né? Você já se tornou um grande homem. Assim, tipo, é realmente é uma história, uma vida. Um beijo especial no seu coração, meu amor. Um beijo, te amo, viu? Obrigada, meu dia, miúdo. Vamos tocar o Mirosmar de novo? Fala aí pra gente.
3: Hoje tinha... Tô escutando aqui o Mirosmar, mas eu quero ouvir aquela uma. Nossa, lembra?

0: Pode ser, minha
1: meus
0: linda.
1: olhos do
0: É o
1: céu
0: último dia, né?
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0: Da rádio a gente quer ouvir essa musiquinha. Pode ser?
1: Só
0: te
1: se
0: amo,
1: for agora.
0: Beijo.
1: Te amo, meu amor. Vamos tocar mais uma? Vamos tocar uma do Zezé? Vamos tocar mais uma? Essa é uma das minhas preferidas. Essa daqui toca o meu coração, viu? Eita, miúda! Toda vez que eu lembrar dela, que eu tocar ela, eu vou lembrar de você, tá bom, meu amor? Um beijo no seu coração. Te amo muito, muito, muito, muito, muito! Como diz...

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Hoje meu alô lá pra minha amiga, a Ângela, falou: Jiquinha, toca aquela moda, amiga, que a gente tocava e arrepiava, né? Essa daqui é sua cara, hein, amiga? Toda vez também, são músicas que cada um... Vocês não têm noção. Eu sei o gostinho de cada ouvinte meu. Cada ouvinte meu que liga aqui, eu sei. Fala assim: Jica, toca uma moda boa aí pra mim. Eu já até sei qual que é a moda que as pessoas gostam. E a gente vai aprendendo, né? Como diz, né? Nós somos uma família, a gente vai aprendendo como que o jeito, a maneira como se fala, até a maneira como a gente vai falar pra cada ouvinte, né? Uma maneira diferente, é um jeitinho diferente, porque a gente sabe onde toca e onde mexe com as emoções, né não? Beijo pra você, Ângela! Vamos curtir essa moda hoje, hein? Essa daqui é top demais, hein? Metade da laranja, vocês comiam metade da laranja, viu?

aplauso lá pro meu amigo Tucura, Eldorval Tucura também na sintonia do nosso show das manhãs. É, meu amigo, vamos fazer muita falta. Vou tocar um Henrique e Juliano já já pra nós, tá bom? Grande abraço pra você, pra toda a sua família, que eu tenho um carinho imenso e amo muito vocês. E obrigada aí pelo carinho, Regiane, nossa amiga Regina, o Pedrinho, pra toda a sua família, tá bom? Um grande abraço especial pra vocês, obrigado de coração. Meu amigo William Galindo, bom dia pra você, William! Dona Fátima! Dona Fátima, o pessoal da Constrular, um beijo especial pra vocês, obrigado por essa parceria especial, né? Durante todos esses anos também foram grandes amigos, grandes parceiros nossos, e de coração fica aqui a nossa gratidão. William, eu não poderia deixar de tocar essa moda pra gente relembrar aqui os momentos, né, que fomos felizes, como que eu digo, sempre digo, né, o tempo que a gente era feliz não sabia, né? Vou tocar essa música aqui de despedida, mas só que do fundo do meu coração, uma gratidão imensa pela sua vida, pela vida da sua mãe, de toda a família Galindo. Grande abraço pra vocês, fica aqui minha eterna gratidão a todos vocês. Um grande abraço, Dona Fátima, sentirei saudade de mandar aquele alôzão especial pra senhora, Dona Fátima. Amo muito vocês, amo muito, muito, muito, do fundo do meu coração. Essa é pra celebrar a nossa despedida aqui no nosso show das manhãs. Grande abraço pra você, William, Letícia, Arthurzinho. Grande abraço pra você, toda a família Galindo. Grande abraço, viu?

Hot Chili Peppers. Tocando aqui na sua 87.9, na sua sexta-feira. Um grande abraço lá pra minha amiga Cida, a Cida. Um grande abraço pra você, Cida, e pra toda a sua família, minha linda. Tica, ô Tica, um beijo pra você, minha gata. Que Deus abençoe vocês. Vou mandar uma alusão especial hoje também pra esse casal nota 10. Eu não poderia deixar de mandar esse alusão e tocar uma moda que eu sei que eles amam muito. Esse casal que eu amo demais. Agradeço a Deus aí pela vida de vocês. Minha amiga Tânia, meus amigos, a Tânia, o Casquinha, minha conselheira. A Tânia é minha conselheira. Ela não é minha, só minha, não. Tem muita gente aqui que ela é uma bela, uma maravilhosa amiga, uma companheira de todos esses anos. Amigo, obrigado por você estar todos os dias acompanhando a nossa programação, você e o Casquinha. Eu sei que vocês amam ouvir a rádio, né? Já levantam, já ligam o radinho para acompanhar a nossa programação. E eu fico muito feliz, né, de ter vocês aí do outro ladinho do rádio acompanhando a gente durante todos esses anos. Fica aqui minha eterna gratidão a toda a família, né, que estão na sintonia aqui do nosso Show das Manhãs. Família Venâncio, grande abraço lá pra minha amiga Irani. Ayudani, um beijão especial, né, pra todos vocês. Eu tenho um carinho imenso pela vida de vocês. Amo de vocês demais da conta. Um grande abraço pra você, Tânia. Tânia e Casquinha, essa daqui eu vou dedicando especialmente pra vocês.

0: 10h47, 40 minutos, né? Um grande abraço hoje lá pra minha galerinha da Serralheria Pierre. Alô, Serralheria Pierre, bom dia, minha amiga Regiane, Pierre, um grande abraço pra vocês. Obrigada pela companhia, beijo no coração. Essa daqui vai lá especialmente pro meu amigo Bruno. Ô, Brunão! Rapaz, como que eu vou falar assim, ô, Brunão? E tocar essa moda, hein, ó.
1: Quem consegue entender?
0: Rapaz do céu, você lembra dessa moda? A gente curtiu essa moda, hein? Essa moda é pra você, Brunão. Pra toda a equipe aí da Serralheria Pierre, um grande abraço pra vocês. E eu não poderia deixar de hoje, né, tá mandando esse alôzão e oferecendo essa música aí pra vocês.

0: Grande abraço hoje pra galerinha que tá curtindo a nossa programação, minha amiga Irene. Irene Laureano, bom dia pra você, minha gata. Como você tá, minha linda? Bom dia.
1: Hoje, fiquei sabendo que vai... vai fechar a rádio, né? Comentário na cidade, mas nós estamos muito tristes com isso, muito triste mesmo de fechar essa rádio maravilhosa aí que a gente ama de coração, que a gente já acostumou aqui na Orilândia. E aí, todo lugar que a gente vai, né? Se a gente vai pra fora, a gente abaixa o aplicativo e fica ouvindo a Tropical FM, uma rádio maravilhosa como essa, né? Você, o Padre Juca, na rádio, faz uma animação tremenda, vamos sentir muita falta disso, né? Eu, particularmente, e as minhas amigas, né? Das fazendas, né? Do comércio, que já acostumaram com você, com as brincadeiras, com tudo aí na rádio. E essa rádio é uma rádio de utilidade pública também, né? Porque se perde alguma coisa, a gente corre atrás de você, se anuncia e a pessoa encontra. Alguma coisa para anunciar, alguma coisa de doença, alguma coisa assim, a gente corre também, vocês anunciam pra gente. Perdeu alguma coisa, vamos lá na rádio, vamos pedir para anunciar. Então é uma rádio de utilidade pública. Então a gente tá ficando muito triste, todos nós, eu tô falando em nome da população em geral da Irlanda, né? Todos estão muito tristes com o fechamento dessa rádio. Espero que reabra. Reabra logo, né? Tenha acontecido alguma coisa aí, talvez, tenha acontecido alguma coisa que não possa estar mantendo a rádio, mas espero que logo abra, né? Porque isso aí é uma coisa, nosso sul-mato-grossense, acostumamos já com essa rádio, né? Aqui na Orilândia. De primeira o ar de falante, que todo mundo tinha acostumado, aí parou. Aí começou agora a rádio, né? Então é uma rádio de utilidade pública. Então eu... Sei lá, em nome de todos os meus amigos, eu estou pedindo que, se tiver que fechar, né, que vai fechar por alguma coisa, mas que logo reabra, né? Para nós continuar com nossas músicas, oferecendo.
0: Em nome de Jesus.
1: Alguma coisa que a gente tem de importante para estar tá falando, a gente falar, né? Que é muito especial essa rádio para nós, ó. Mas, falou então, Rita, fica com Deus.
0: Um beijo, meu amor.
1: Né? E a gente está muito triste no dia de hoje.
0: Ô, meu amor, obrigada pelo carinho, pelas palavras. Você também é uma pessoa muito especial em nossas vidas, né? Você e sua família, toda a família Laureano, tem um carinho imenso e um respeito imenso pela vida de vocês. Um beijo no coração, que Jesus continue abençoando muito vocês em breve. Quem sabe, né, Jesus, né, vai abençoar em nome de Jesus. Logo, logo, abrirá outra rádio aqui em nossa cidade, se Deus quiser. Um grande abraço hoje pro meu amigo Tatá. Ô, Tatá, você sente tanta saudade de mandar a música pra você, que você não tem noção. Pra você, pra Luzia, pra minha comadre Naurides, o Claudemir, Julinha. Eu amo muito vocês, tá bom? Obrigado pelo carinho de todos esses anos. Meu amigo Tatá, bom dia!
2: Bom dia, minha filha. Aqui é o seu amigo Tatá. E sempre.
0: Pra sempre.
2: Deus abençoe vocês. Não a porta se fecha, mas a outra se abre. Que Deus abençoe, tá bom? Seja feliz na sua família. Que Deus abençoe. Um abraço pro seu amigão aqui, tá? De coração. Se você puder, manda uma musiquinha aí pra nós. O Renan Reis.
0: Eita, já preparei.
2: Ouvindo vocês, tá bom? Deus abençoe.
0: Te amo tanto, Tatá. Você não tem noção, meu amigo. Como que eu gosto de você, de você e da sua família. Esse carinho eu recebo pessoalmente, gente, também, sabe? A gente recebe aquele abraço sincero, sabe, de gratidão, pra gente fazer parte da vida de vocês. Amo muito vocês, Tatá. Vou tocar essa daqui. Essa daqui marcou, hein? Bora curtir o Renan e Raí juntos? Segura, modão! Sextou! Ô, Paulo Henrique! Paulo Henrique também fez. Né? Fica aqui meu carinho especial pro Dr. Paulo César. Minha amiga também, na sintonia sempre, a Edna, que são os pais, né, do meu saudoso, maravilhoso Paulo Henrique, que durante todos esses anos eu nunca deixei de tocar a vinhetinha dele aqui. Porque ele fez parte da minha história no rádio. Ele amava o rádio. Ele era um amante do rádio. Ele amava ouvir a rádio. A família dele sabe o quanto ele gostava de ouvir a rádio. E toda sexta e todo sábado era sagrado. Eu tocava e continuarei tocando essa vinheta maravilhosa, né? Um beijo pra você, pra toda a família do Paulo Henrique. Um grande abraço. Bom dia!

A dor, como que é? A dor da partida, como que é? É duro dar tchau. É triste se despedir, mas necessário. É... Vou deixando agora as minhas últimas palavras. No momento, né? Que Deus, eu tenho certeza que Deus me dará vida e saúde. Em nome de Jesus, de nós estaremos juntos novamente. Tá bom? Eu sempre achava assim. Eu nunca vou sair dessa rádio, só o dia que eu morrer. Falava desse jeito. Eu acho que eu só saio da rádio o dia que eu morrer. O dia que Jesus me recolher, o dia que eu for embora. Mas a minha vida é do Mestre. O meu coração é do meu mestre. O meu caminho é do mestre. E a minha esperança sempre será dele. Queridos amigos ouvintes, hoje é um dos dias mais difíceis da minha trajetória. Depois de 23 anos dedicados ao rádio, chegou o momento de me despedir dos microfones por um tempo indeterminado. Que foram as minhas companhias diárias e principalmente de vocês que fizeram parte da minha vida, da minha história. Meus filhos nasceram e crescendo que a mãe deles era a Gica da rádio. E eu fico tão feliz que eles falam isso para as pessoas com tanto orgulho. Durante todos esses anos, no programa Show das Manhãs, aqui na Rádio Tropical FM, nós compartilhamos alegrias, emoções, notícias, músicas que tocaram o coração, momentos especiais e até desafios. Mais do que ouvintes, vocês se tornaram uma grande família para mim. Vocês passaram momentos difíceis, tive momentos frágeis da minha vida, da minha saúde, tanto eu quanto o compadre Juca. Mas Deus foi fiel nas nossas vidas e a gente continuou aqui. Eu sou profundamente grata.

Que Deus abençoe cada um de vocês, as suas famílias. A Naurilândia, meu muito obrigada. Obrigado por terem caminhado ao meu lado durante toda essa trajetória, toda essa jornada. Essa não está sendo apenas uma despedida, mas um até logo. Porque as boas histórias e os verdadeiros laços, eles permanecem para sempre em nossos corações. Com muito carinho e uma eterna gratidão dessa sua locutora, a Dica da Rádio. Ai, meu Deus. Que orgulho falar que eu sou a Dica da Rádio. Quem escreveu a minha história foi Jesus. Quem me deu esse dom foi Jesus. Muito obrigada, meu Deus. Hoje, nessa manhã, eu te agradeço, Jesus, pelo dom da voz, pelo dom de poder tocar o coração das pessoas. Eu só tenho gratidão, gratidão por o Senhor ter me livrado, de ter me curado, para eu ter continuado a minha jornada aqui nessa rádio. Obrigada a todos que me deram essa oportunidade de estar aqui. Vou falar que nem o Juca, eu não vou mencionar o nome de ninguém. Mas eles sabem, cada um sabe da história, da importância que tiveram em nossas vidas. Muito obrigada, Naurilândia. Obrigado vocês do outro ladinho do rádio. Saudades São Paulo, estado de São Paulo, Paraná, vocês que estão nos ouvindo através do nosso aplicativo hoje. Tem audiência lá na Argentina, meu amigo Dr. Fernando. Fer, vou sentir muita saudade de mandar aquele alusão especial pra vocês. Gente, muito obrigada, Murilo. Obrigada, Murilo. Murilo Almeida, te vi crescendo, meu amigo. Que Jesus te abençoe e te guarde, tá bom? Minha amiga Ilma Cioli tá lá curtindo a gente nesse momento. Eu amo muito vocês. Fica aqui minha eterna gratidão a toda a população norilandense. E com muito amor, com muito carinho, deixar a gente entrar até os lares de vocês, até a casa, principalmente até o trabalho. Como eu disse, tem muita gente que falava assim: Giga, Juca, vocês são as minhas únicas. Vocês estão entendendo isso, gente? Vocês são as únicas companhias que eu tenho. Muita gente que está ouvindo a rádio, principalmente o pessoal da zona rural, às vezes o marido está lá no campo, está trabalhando para trazer o pão de cada dia para casa. E a companhia da dona de casa sempre foi nós. Sempre foi a gente, né? Falando a palavra de carinho, alegre, brincando. Fica aqui e peço desculpas se um dia eu magoei alguém, né? Através do rádio. Mas eu creio que eu levei muito mais alegria, mais carinho no coração de vocês. Então é só gratidão. E eu não sei o que seria de mim sem isso aqui, sem o microfone, mas eu vou continuar. Eu seguirei, Jesus, porque os seus planos são maiores que os meus. Os planos de Deus sempre são maiores. São maiores e maiores que os nossos. Então, hoje eu entrego a minha vida a Jesus, como eu sempre entreguei. Entrego minha vida, minha família. Entrego a vida do compadre Juca. Entrego a vida de cada um que fizeram parte dessa história da Rádio Tropical FM. E agradecer. Agradecer. Muito obrigada, Jesus. Muito obrigada, Jesus. Muito obrigada, Jesus. Muito obrigada, Jesus. Muito obrigada, Jesus. Gratidão, gratidão, gratidão, gratidão pelo dom da voz, principalmente pelo dom da vida. Compadre, obrigada por tudo. Obrigada por você ter me ensinado tudo que eu através do rádio. Obrigada por tudo. Obrigada por ter abrido as portas pra mim. Quando eu era apenas uma molequinha, uma criança, eu entrei aqui uma criança. Nem jovem eu era. Eu era uma criança e eu aprendi a ser uma mulher. De verdade. Porque através desse rádio eu sempre ajudei minha mãe dentro de casa, ajudei minha família, criei meus filhos. E hoje eu encerro essa história nossa com muito orgulho, com muita gratidão a Deus. Com muita gratidão. Obrigada, Jesus. Obrigada, compadre. Quer falar aqui um pouquinho? O compadre está muito emocionado também. Nós estamos aqui, gente.

partido, vocês não têm noção, não. Mas que Jesus abençoe muito vocês. Abençoe os lares. Nunca se esqueça do dia de Natal. De lembrar de fazer as pazes, lembra? Lembra que chegava dia de Natal? Eu sempre incentivava você a fazer as pazes com a família. Com o irmão, com a mãe, com o pai. Chegava dia de pai, dia das mães. Vocês lembram que eu sempre incentivava vocês de valorizar o pai e a mãe que vocês têm aí do lado? Vocês lembram disso, gente? Jamais. Cada palavrinha, cada sementinha que eu plantei aí no coraçãozinho de vocês. Né? Não se esqueçam. Não se esqueçam da gente. Leva a gente no coração. Orem pelas nossas famílias. Orem por nós. Da mesma maneira que nós sempre, né, oramos e agradecemos a vida de cada um de vocês. Gente, um beijo no coração. Obrigada, Naurilândia. Eu não queria parar de falar aqui nunca mais. Mas é necessário. Eu sei que é necessário. E obrigada, Jesus. Obrigada por tudo. Porque até aqui o Senhor tem me sustentado. Obrigada, Jesus, porque até aqui o Senhor tem me sustentado. Obrigada, Deus, porque até aqui o Senhor tem me sustentado. O Senhor vai continuar me sustentando. Vai sustentar cada família que está curtindo a nossa programação no dia de hoje. Obrigada, Tropical FM. Eu amo vocês. Eu amo a minha história. Eu amo a minha família. Eu amo tudo isso aqui. Mas eu amo mais a Jesus. Eu amo mais a Deus. Eu amo mais a Ti, Jesus. Eu amo mais a Ti, Senhor. E eu sei que seus planos são bem maiores. Os seus planos são bem maiores. E eu seguirei. Eu seguirei. Eu seguirei. Da maneira que Tu queres. Do jeito que Tu queres. Não guardarei mágoa nenhuma no meu coração saindo daqui. Tudo de ruim vai ficar para trás, Juca. Tudo de ruim vai ficar para trás. Deus vai abrir as portas para nós. Deus vai sustentar a gente. Porque a gente fez tudo isso com muito amor. A gente fez tudo isso. A gente se dedicou a essa rádio com muito amor. A gente se dedicou a esse lugar com muito amor. E aqui nós vamos sair daqui com muito amor. Né? Não vai carregar ódio, não vai carregar mágoa, não vai carregar nada de ruim. Nós vamos levar aqui só coisas boas. Porque até aqui o Senhor tem nos sustentado. Obrigada, meu Deus. Obrigada, Jesus. Obrigada. Obrigada por tudo ter conquistado, Senhor, através do rádio, através da minha voz, através do meu dom que foi o Senhor que me deu. Mas eu sei que os seus planos são maiores. Os seus planos são maiores. Os seus planos são maiores. Os seus planos são maiores. Os seus planos são maiores. Ele não vai desamparar a gente, Juca. Ele não vai nos desamparar. Ele não vai nos desamparar. Em nome do Senhor Jesus. Tchau, gente. Eu amo cada um de vocês.

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0: Léo Magalhães.
1: Obrigado, gente, pelo carinho. Obrigado a todos vocês. Até a próxima, se Deus quiser.
0: Obrigada, Léo. Que o Papai do Céu possa continuar te iluminando, te abençoando.
1: Pra mim é uma
0: honra. Obrigada por esse presentão que é poder ter você aqui nesse momento tão especial da minha carreira.
1: Obrigado. Se Deus quiser, vai ser sucesso esse DVD.
0: Amém.
1: E com todo o carinho dessa plateia maravilhosa aqui. Beijo.
0: Salve de palmas
1: pra todas as minhas fãs lindas, maravilhosas e cheirosas.

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0: Muito obrigado pelo carinho, bom gente.
1: Obrigado, você, cara.
0: Obrigado.
1: Obrigado, viu?
0: Obrigado, coração.
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0: Coisa linda!
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Vamos ver. Caralho, mano. Tem gente aí.

na minha casa, cara. É isso aí, mano. É isso aí, Gilson. Amei o shopping, garoto.

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0: Lucas Reis e Tássio.
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0: gostou, dá um grito.
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0: Obrigado.
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0: Muito obrigado.
1: Gostaram, gente?
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0: você vai precisar, viu?
1: Muito obrigado.
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0: 3:23.
1: Vamos nessa!

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0: Obrigado, Goiânia.
1: Te amo, meu irmão.
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0: 4 horas.
1: Ah, saudade, Pedrão! Já levantou a bandeira branca com o amor da sua vida?
2: Ainda não.
1: Mas pra sempre é a primeira vez, né? Vamos contar essa história assim, ó.

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0: Olá, eu sou a Morte. 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
1: Vai sentando, vai sentando, vai sentando.
0: Concorrência! 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
2: Às vezes, pra esquecer um grande amor, a gente precisa mais do que uma tentativa.

0: irmão.
1: Prazerão.
0: Obrigado você, gente.
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0: gostou, bate palma. 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

0: tudo!
1: Há exatamente um ano atrás, a gente gravava o primeiro DVD do Atitude 67, aquele que seria o primeiro projeto do resto das nossas vidas. E agora a gente está aqui com vocês para gravar o segundo, olha lá, quem diria, hein? Nada mais justo que a gente celebrar esse momento aqui com vocês, certo? Só sei dizer que eu quero falar.

0: Aí sim. Valeu, Roberto.
1: Valeu, Ronaldo.
2: Valeu, meu irmão.
3: Obrigado, viu? Valeu. 7:34.

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1: Bubu, fala meu amigo Adem Miguel.
2: Eu falei pra ela.
1: Você falou?
2: Falei, se beber, mulher, não digita.
1: Me conta essa história aí.

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1: Uma salva de palmas pro Mocinho!